obrigada! Obrigada, meus amores. Toda reverência. Deus abençoe.

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Olá, muito bom dia a todo o auditório da Web Rádio Portugal Online. Já estão com a Morgana, pois é, diretamente de Salzedas de Tarouca, para vos dar três horinhas de música aqui na vossa companhia. Pois é, venham meter comigo, sentem-se, puxem uma cadeirinha e vamos curtir a música. Então, bom dia para todos vocês, digo eu, e a Hilda de Castro. Bora lá!

Pois é, depois de vos dar os bons dias, vamos lá tomar um cafezinho com Márcia Amaro para abrir os olhitos. Bora lá!

companhia. Pois é. Então vamos lá ficar com mais um temazinho que vai já saltar para a pista para todos vocês. Trio dos Boémios. Um milhão de saudade. É para todos, tudinhos sem exceção. Bom dia, feliz quarta-feira para todos. Bora lá.

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Eu vou dar os bons dias aqui à diabinha que veio aqui dar os bons dias à rádio, à web rádio Portugal Online. Bom dia, diabinha, pois é, a escolinha te espera. Então, até mal logo. Vamos ficar então com Starlight. Vamos à festa, Maria, nós vamos à festa, ela vai à escolinha. Bora lá então continuar, mas vai à escolinha connosco no ouvido. Pois é, bora lá.

E foi assim que ficámos com o Starlight. Vamos à festa, Maria. Pois é, e hoje vai haver festa. Vai haver festa ali para o lado da Inglaterra. Pois é. Porquê? Porquê? Dizem vocês? Ah, pois é. Porque o nosso ouvinte, o Beto Mendonça, está de parabéns. Hoje ele é canininho. E a sua Anitta? Pois é. A sua Anitta já veio aqui do ladinho de fora. Pois é. Ela ainda está do ladinho de fora. Ela veio aqui e disse assim, bom dia, Flor, na tua escuta, quando puderes, coloca aí um som para o Beto, que hoje está de parabéns, com muito amor e carinho, pois é. Pois é, então vamos dar os parabéns ouvintes, pois é, o parabéns ao Beto Mendonça, que a vida lhe sorria sempre, pois é, que tenha sempre tudo que dela mais queira. Então, Beto Mendonça, é para ti com muitas felicidades, um grande beijinho e tudo de bom para ti. Vem da parte da Anitta e de todo o staff da Web Rádio Portugal Online. Segura, Beto, que estes parabéns ouvinte são para ti. 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

ficamos com parabéns ao 20 foi para o Beto Mendonça e ele que hoje completa mais uma primavera, pois é, mais um outono. E mais um inverno e um verão, se Deus quiser. Então vamos lá. Vamos lá continuar e já tem mais uma participação aqui do ladinho de fora. Então deixa cá ver quem por cá anda. Ai, deixa ver que eu acho que é a Maria Brito. Onde é que ela anda, a Maria Brito? É, Maria Brito, sim senhora, diz assim. Olá, Margarida, bom dia. Boa emissão e quando possível um tempo para si e para todos na sua escuta. Continuação de uma abençoada quarta-feira, uma excelente semana também. Desejo um feliz aniversário ao Beto Mendonça. Pois é, Beto, mais um feliz aniversário para ti e vem da parte da Maria Brito. Pois é. Que esta data se repita por muitos e longos anos. Que para o ano possamos estar juntos novamente a lhe desejar os parabéns. Pois é. Muito obrigada e beijinhos. Obrigado eu, Maria Brito, por estar aí desse ladinho, por estar aqui sempre na escuta da Web Rádio Portugal Online. E então escolhi este lindo tema de Martim. Fala para ti. É um cover, mas é lindíssimo e bem, muito bem concebido. É para si. Um grande beijinho e muito, muito obrigado.

assim ficamos com este lindíssimo tema de Martim Fala, que veio ali da parte de Maria Brito para todos nós, pois é, incluindo os parabéns ao Beto Mendonça, pois foi. E agora vamos continuar com música, mas antes vamos aqui dar os bons dias à Luísa, a Luísa que se juntou a nós aqui na salinha chata da Web Rádio Portugal Online. Bom dia, Luísa, feliz quarta-feira para si. Ruizinho de Barros diz que traz-nos mais um temazinho para nós, pois é. A enfermeira, bora lá então escutar.

Foi assim que ficamos com o Ruizinho Barros, a enfermeira. E agora? Agora vamos ficar com outro Rui, mas este? Este é o Rui Bandeira, o Rui Bandeira que diz assim, coração, coração esquecido, bora lá.

Foi assim que ficamos com Rui Bandeira, Coração Esquecido. E agora vamos aqui ao meu mensagem. Vamos aqui ao meu mensagem e vamos ver quem temos aqui. Eu acho que temos aqui o Beto Mendonça, o aniversário. Bom dia, Beto. Parabéns para ti. Um grande beijinho para ti. Olá, bom dia, Margarida. Feliz e abençoada quarta-feira. Com votos de uma boa emissão, assim quando for possível, um tema ao seu gosto para todos nós que estamos aqui na sua companhia. Muito obrigado por dar os parabéns, beijinho, fui na escuta, obrigado. Obrigado eu, Beto Mendonça, por estar sempre aí desse ladinho de fora. Então vamos ficar aqui com Nelson Freitas e C. Pedro, C. 4 Pedro, ah, sim é que é, C. 4 Pedro, bota em mel, pois é, um dia muito docinho para ti. Bom dia, feliz aniversário e que tudo te corra como tu queres. Bora lá.

Pensem que ficámos com Nelson Freitas e C4 Pedro Botem Melo, e foi ali a participação do Beto Mendonça, ele que hoje está de parabéns. Romana, a Romana vai nos trazer mais um do tema para todos nós, cantando, bora lá.

ficamos com Romana cantando. E agora? Agora vamos continuar com música. Já estamos com Rebeca, que diz assim: Rebeca, Rebeca e Marcos, que diz assim: quero-te, quero-te beijar. Bora lá.

feito e que ficámos com Rebeca e Marcos, quero te beijar. E agora? Agora vamos continuar e já estamos com Manuel Campos e José Malhoa, que nos traz um coração. Bora lá!

ficamos com Manuel Campos e José Malhoa, Um Coração. E agora? Agora vamos continuar com música e já estamos com Luís Ferreira, que diz assim: Porque eu te amo. Pois é, bora lá então escutar.

ano. Pois é. E agora? Agora vou dar os bons dias ao 007 que se juntou a nós aqui na Salinha Chata Web Rádio Portugal Online. Bom dia, bem-vindo e uma ótima quarta-feira para si. E vamos continuar com música. E já estamos com Nuno Ribeiro, essa mulher. Bora lá.

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Ficamos com Nuno Ribeiro, essa mulher. E eu agora vou falar aqui um bocadinho à Luísa, porque a Luísa está com uma dificuldade, não consegue ouvir o som da sala. Olha, Luísa, se estás no PC, abres o Facebook, vais às nossas postagens e clicas num ícone daqueles que esteja lá, por onde as pessoas podem ouvir a música, e ficas com as duas páginas em simultâneo, porque eu já te pusei os ícones. E parece que a tua página está sem som. Mas vai tentar assim como eu te estou a explicar. Pode ser que consigas o som para a sala. E continuando, vamos ficar com Miquel Carreira. Anselmo Ralph, Toy e Tony Carreira. Com um beijo. É um beijo para todos vocês. Bora lá.

E ele prometeu um beijo à Dona Inês. Pois. Não, a Dona Inês é a mãe da cachopa. Pois é. Então vamos ficar com Inês e Nuno Portugal. Minha filha, meu pai, é para todos vocês. Bora lá.

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1: 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E agora? Agora vamos ficar com mais um lindo tema do Esla Safadão. Pois é, diz assim, na cama que eu paguei. Pois é, é para todos vocês, bora lá. E depois a Morgana vai entrar em trabalhinho, pois é, vai ler os signos para todos vocês, bora lá.

eu tenho que ficarmos com Wesley Safadão na cama que eu peguei. Pois é, e agora? Agora vamos então para o primeiro signo do zodíaco do dia de hoje. Morgana já entra no seu trabalhinho, pois é. Então vamos ficar aqui já com o primeiro signo, que será o Carneiro. Carneiro, dia 14 de outubro de 2026, traz como carta de o Rei de Ouro. De ouro, sim. Que significa inteligente e prático. No amor, aceita a pessoa que ama tal como ela é. Afaste-se de fantasias. Saúde, para acalmar a tosse, deixe uma cebola na mesa de cabeceira. Deve ser aberta, porque fechadinha ela não faz lá nada. Dinheiro, use o seu sentido prático para resolver uma questão financeira. Números da sorte do carneiro será o 4, o 14, o 15, o 39, o 41 e o 49. De seguida virá o touro, mas antes eu fui ali ao meu baú das recordações, pois é, e trouxe um temazinho para todos vocês. Trio Club, Não Desisti de Ti. Este veio direitinho do baú das recordações. Bora lá, para todos vós.

ficamos com o trio clave Não Desisti de Ti. Esta veio direitinha do baú das recordações e agora vamos para mais um signo do zodíaco do dia de hoje. Já estamos com o touro, dia 14 de outubro de 2026. Traz como carta do dia 6 de ouros, que significa generosidade. No amor, trata a sua cara metade com muito carinho e dedicação. Saúde. É provável que a fadiga se apodere de si. Alimente-se bem. Coma bananas. Dinheiro. Seja generoso com os seus colegas, será recompensado. Números da sorte será o 7, o 9, o 11, o 19, o 27 e o 35. Bora lá então escutar Marante com Loucos Momentos, porque de seguida virá os GMs. Mas antes temos o Marante aqui para nos fazer companhia.

ficamos com um Marante Loucos Momentos e foi para todos vocês que estão aqui na escuta da Web Rádio Portugal Online. E agora vamos a mais um signo, que será os Gêmeos. Os Gêmeos do dia 14 de outubro de 2026 traz como carta do dia 10 de ouros, que significa prosperidade, riqueza e segurança. No amor, faça propícia a novas relações. Abra o coração, anime a sua vida. Saúde, poderá sentir-se mais ansioso. Tome chá de cidreira. Dinheiro, empenhe-se no que está a fazer. Conhecerá a riqueza. Números da sorte dos Gêmeos será o 7, o 12, o 15, o 37, o 39 e o 41. De seguida dos Gêmeos virá o caranguejo, pois é. Mas antes vamos ficar com Márcia Mário, que nos traz um lugar para nós. Bora lá!

ficamos com Márcio Amário e Diana Quintin. Pois é, e agora? Agora vamos continuar e vamos continuar com música. Amanhã sem ti, quem traz é José Alberto Reis. Bora lá.

ficamos com José Alberto Reis. Amanhã sem ti foi o tema que acabaram de escutar. Bom dia ao puto Reguila que se juntou a nós aqui na salinha chat da Web Rádio Portugal Online. Bom dia, bem-vindo. Vamos então para o Caranguejo. O Caranguejo, dia 14 de outubro de 2026, traz como carta do dia o dependurado, que significa sacrifício no amor. Atenção ao amor à primeira vista. Abra bem os olhos, pois é. Saúde. Abrando o ritmo de uma pelo menos 8 horas por noite. Dinheiro, fase de renovação. Se desejar, pode procurar outro trabalho. Números da sorte será o 15, o 19, o 20, o 26, o 34 e o 41. De seguida virá o Rei da Selva, mas antes vamos para mais uma musiquinha aqui na Web Rádio Portugal Online para todos vocês. E vamos ficar com Lucas e Mateus Júnior. Obrigado, bora lá ficar com este lindo tempo.

0: ficamos com Lucas e Mateus Júnior.
1: Obrigado. E agora? Agora vamos aqui já para o Rei da Selva, o Leão. O Leão, dia 14 de outubro de 2026, traz com carta de juramento, que significa novo ciclo de vida. No amor, poderá romper com o passado e iniciar um novo ciclo de vida a nível amoroso. Saúde, possíveis dores musculares. Faça um emplastro de álcool com gengibre e aplique onde lhe dói. Dinheiro, será elogiado pelo seu trabalho e dedicação. Os números da sorte do Leão serão o 12, o 17, o 26, o 31, o 44 e o 48. De seguida virá a Virgem, mas antes vamos aqui mais uma musiquinha. Pois é, Tudo o que eu não te disse. É o tema que vai saltar para a pista para todos vocês.

ficamos com o DJ Santos. Tudo o que não te disse foi o tema que rodou para todos vocês. E agora vamos então aqui à Virgem. Pois é, a Virgem que do dia 14 de outubro de 2026, que traz como carta do dia o mundo, que significa fertilidade. No amor, um familiar pode necessitar de conselhos para tomar uma decisão amorosa. Na saúde, os ouvidos podem estar mais sensíveis. Dinheiro, período fértil para desenvolver novos projetos. Nos números da sorte da Virgem será o 8, o 12, o 16, o 24, o 29 e o 41. De seguida da Virgem virá a balança. Mas antes vamos ficar com mais um temazinho. Quem traz este tema é o Martim, que diz assim: nunca vou deixar de te amar. Pois é, bora lá.

Ficamos com Martim, nunca vou deixar de te amar. E agora vamos então para mais um signo. A balança do dia 14 de outubro de 2026 traz como carta do dia o 5 de paus, que significa fracasso. No amor, converse com o seu par. O diálogo é essencial para uma relação que se mantenha saudável. Saúde, faça caminhadas diárias, previna as doenças do coração. Dinheiro, faz estável no campo material, seja poupado. Números da sorte será o 9, o 14, o 16, o 20, o 25 e o 37 de seguida. De seguida virá o escorpião. Mas antes vamos ficar já com uma participação que vem dali do 007 para todos vocês. Pois é para todos vocês, Luís Filipe Reis, hoje que te encontro. Pois é, então vamos lá escutar. Obrigado 007 pela tua participação, um grande beijinho e bora lá então escutar este lindíssimo tema de José Alberto Reis.

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Foi o tema que foi sugerido ali pelo 007 e foi para todos nós. Agora vamos então ao escorpião. Escorpião, coisa não tem nada favorável. Escorpião, dia 14 de outubro de 2026, traz como carta dia 2 de espadas, que significa falsidade. Ui. No amor, um amigo de quem gosta poderá desiludido com uma atitude falsa. Proteja-se. Saúde. Para perder peso, faça refeições leves. Elimine a batata, a massa e o arroz. Quer dizer, não coma. Dinheiro, possíveis desavenças com o seu chefe. Mantenha a calma e tudo se resolverá. Números da sorte será o 4, o 6, o 22, o 29, o 41 e o 43. Pois é. Depois do escorpião, virá o Sagitário. Mas antes vamos ficar com Zé Mário, a Lua, tu e eu. Bora lá.

ficamos com Zé Mário, a Lua, tu e eu, pois é. E vamos já aqui então ao Sagitário. Sagitário, dia 14 de outubro de 2026, traz como carta do dia a Rainha de Paus, que significa poder material. No amor, seja mais amoroso com o seu par. Saúde, atenção ao sistema respiratório. Evite expor-se a mudanças bruscas de temperatura. Dinheiro, conclua aquilo que começa e terá mais poder material. Números da sorte do Sagitário será o 9, o 14, o 18, o 26, o 34 e o 42. De seguida virá o Capricórnio. Mas antes vamos aqui ao meu mensagem, que temos aqui uma mensagem da nossa Diabinha. A Diabinha que anda nas suas tarefas, pois é. Está nas tarefas, mas com um ouvido na Web Rádio Portugal Online. Então ela diz-me assim. Passa a tua porta para ti e para todos com joquinhas endiabradas e docinhas. Então, olha, as joquinhas são endiabradas, mas além de serem endiabradas, ainda estão docinhas. Pois é, sejamos mais sérios. E vamos lá passar. Passei à tua porta. Bora lá. E vem da parte da nossa Diabinha.

ficarmos com este lindo tema que veio da parte da nossa Diabinha para todos nós. Obrigado, Diabinha, pela participação e por estar sempre com o ouvido, pois é, aqui na Web Rádio Portugal Online. Então vamos continuar. Meu tesouro, quem traz é Luís Nildo e é para todos, tudinhos, sem exceção. Bora lá.

ficamos com o meu tesouro. E agora vamos então para o Capricórnio. Capricórnio, do dia 14 de outubro de 2026, traz como carta do dia o 4 de espadas, que significa inquietação e agitação no amor. É possível que se sinta mais sensível e inquieto. Procura companhia de amigos, saúde, tratos, problemas de pele com selendula, pois acalma e cicatriza. Dinheiro, período de mais agitação no trabalho. Com calma conseguirá cumprir todos os objetivos. Os números da sorte do Capricórnio serão o 2, o 7, o 16, o 27, o 36 e o 42. Em seguida virá o Aquário, mas antes vamos ficar com o Leonardo, que nos diz assim: dói tanto, bora lá.

Pedro Brunhosas Boémios, se eu fosse um dia o teu olhar. E agora? Agora vamos então ao Aquário. O Aquário, de dia 14 de outubro de domingo de 2026, traz como carta o dia 10 de Copas, que significa felicidade. No amor, a sua relação conhecerá momentos muito felizes. Viva o amor sem rodeios. Saúde. Para prevenir problemas de osteoporose e dores nos ossos, tome suplemento de cálcio. Dinheiro. O seu esforço poderá ser recompensado. Os números da sorte do Aquário serão o 11, o 18, 21, 27, 29 e 32. Depois virá o Peixe, que é o último signo do horóscopo do dia de hoje. Pois é, é sempre o último. Mas antes vamos ficar com Paulo Varandas. Tenho uma mensagem para ti. Bora lá.

0: Logo.
1: Ficamos com Paulo Varandas, tenho uma mensagem para ti. E agora vamos ao último signo do zodíaco do dia de hoje, que é o peixe. Do dia 14 de outubro de 2026, traz como carta o dia o Ás de Copas, que significa princípio do amor, grande alegria. No amor, demonstre com intensidade o que sente. O amor irá dar-lhe grande alegria. Saúde, previna problemas futuros, moderando o consumo de café, evite álcool e tabaco. Dinheiro, empenhe-se a fundo num projeto, terá grandes alegrias. O número da sorte do peixe será o 9, o 14, o 21, o 23, o 30, o 35 e o 49. Pois é, e foi assim que ficamos com os signos do zodíaco do dia de hoje. Pois é. Mas eu acho que a Luísa, não sei se ouviu, ela quer ouvir o escorpião. E eu vou ler para ela o escorpião. De certeza que ela quer. Eu vou ler então, porque ela não estava aqui para ouvir. Mas antes disso, vamos ficar com Paulo Gonzo. Falamos depois, pois é. Vamos lá então a este tema do Paulo Gonzo e depois eu leio o signo do zodíaco do escorpião ali para a Luísa, porque ela não tinha som. Bora lá.

Paulo Gonvo. Falamos depois. E agora vamos então aqui ao Escorpião. O Escorpião, dia 14 de outubro de 2026, traz como carta o dia 2 de espadas, que significa falsidade. Pois é. No amor, um amigo de quem gosta muito poderá desiludi-lo com uma atitude falsa. Proteja-se na saúde. Para perder peso, faça refeições leves. Elimine a batata, a massa e o arroz. Quer dizer, não coma. Dinheiro. Possível desavença com o seu chefe. Mantenha a calma e tudo se resolverá. Os números da sorte do Escorpião serão o 4, o 6, o 22, o 29, o 41 e o 43. Pois é, Luísa. Hoje, o único signo negativo foi aqui o Escorpião. Pois foi. É o teu e o meu. Olha, temos pena. É o que há para hoje. Então, os signos terminaram por hoje e vamos então aqui ao José Alberto Reis, que diz assim, jura-me, bora lá.

E foi assim que ficamos com José Alberto Reis. Jura-me, este tema que vai seguir vai ali para a nossa Isa Neto, com um grande beijinho no seu coração e muita força para ela e para todos que estejam na mesma situação. Um beijinho grande, Isa Neto, e espero que conforte um pouquinho o teu coração. Vem, Espírito Santo, é para ti, com um grande beijinho e muita, muita força.

Foi assim que ficamos com o Padre Marcelo Rossi, Espírito Santo, que eu dediquei ali à nossa Isanete e a todos que com ela estão na sua dor. Um grande beijinho para si, Isa, e muita, muita força. Agora, o nosso 007 escreveu ali na sala, assim, de repente, que queria ouvir o conjunto Maria Albertina. Eu escolhi este lindo tema para todos vocês. Ave Maria do Coração com o conjunto Maria Albertina para vós.

foi assim que ficámos com o Conjunto Maria Albertina. Ave Maria do Coração foi o tema que eu mandei ali, porque o nosso 007 queria ouvir o Conjunto Maria Albertina. E eu gosto muito deste tema, então mandei para todos vocês. E agora vamos continuar com música. Estou quase a terminar as minhas 3 horinhas. Hoje devo 3 horinhas de música. Então vamos ficar aqui com este tema de Jorge Guerreiro. Ainda choras por mim? É para todos tudinhos, sem exceção. Já, vocês vão ficar com a Batwoman. Mas daqui a pouquinho, ainda é cedo.

ficamos com Jorge Guerreiro, ainda choras por mim. Pois é, e agora? Agora estou mesmo na retinha final da minha emissão e quero agradecer a todos que estiveram por fora, por trás das cortinas, que não foram poucos, a escutar a Web Rádio Portugal Online. Muito obrigada a todos vocês que estão aí do ladinho de fora, os que se manifestam e que não se manifestam. Então, os que se não manifestam, eu posso agradecer diretamente. Vou agradecer a Elsa Santos, ao Beto Mendonça, à Maria Brito, à Irene Carvalho e ao Paulo Fernandes, pois é. E depois vou agradecer a todos aqueles que não se manifestam, mas estão lá, com ouvindo na Web Rádio Portugal Online. Muito obrigado pela preferência. Então vamos ficar com este lindo tema de Léo Magalhães, CDs e livros para todos vocês.

CDs e livros que foi para todos aqueles que estão por trás das cortinas, os que se manifestam e os que não se manifestam. Agora vou-me já despedir de todos vocês, pois é. Mas antes de eu me despedir, eu tenho uma musiquinha para a nossa Batwoman, que ela já está ali on. Então a nossa Batwoman vai ficar aqui com Matias Damásio e com os loucos. Vai para ela com botes de uma excelente emissão. Depois passa um pouquinho da minha saída e eu entregarei os comandos ali à Batwoman. Então vamos despedir de todos vocês, vamos despedir do Helder, do Sousa Doido, do Gobeia, também do Bicho Papão, da Tina, da Luísa, do Puto Reguila, da Tita, do 007, do Miguel, também da Bruxinha, também da Isa Neto, um grande beijinho para ti, Isa, o Tuguinha Boy, a Batuma, vou desejar uma excelente emissão. E vamos ficar então com Matias Damásio Loucos, que vai para ela com botes de uma excelente emissão. Amanhã cá estarei na vossa companhia para vos dar mais 3 horinhas de música logo ao despertar, desde as 8 da manhã até às 11. Fiquem bem, fiquem com o Batwoman, que vos vai dar lindíssimos temas. Até amanhã, se Deus quiser.

Ora, bom dia, bom dia, bem-vindos à Web Rádio Portugal Online. Estou aqui da Beth Woman, pois é. Morgana, minha força em espinhos, parabéns pela tua lindíssima emissão. E lá vem ela com a abóbora, pronto. Isanete, minha querida, uma grande beijo, tenho muita força. Oh, bruxinho, bom dia. Luizinha, bom dia. Bicho papão, papas, mamãe, papas nada. Bom dia. 007, já estás com o som ligado ou desligado? Beijoquinhas. Sousa doido, beijoquinhas. Tina, beijoquinhas. Miguel, bem-vindo e bom dia. Abraço. Tita, beijoquinhas. E vamos lá. E a todos aqueles que estejam já na minha sintonia, o meu bom dia e o meu muito obrigada pela vossa companhia. Olha lá. E preparem-se com esta surpresa.

0: E hoje.
1: E como não podia deixar de ser, né? É verdade, hoje é hábito aqui da nossa Rádio Portugal Online. A primeira música será dedicada à Morgana, do Portugal que ficaram. Pois é, vou ficar com a maluca da Anitta, é verdade, que virou Batwoman. Olha, Morgana, tu há bocado me chamaste louca. Não me chamaste? Chamaste-me louca, chamaste. Eu ouvi, eu ouvi. Olha, e para ti, uma grande beijoca no teu coração. E um bom dia, também te desejo. Vai lá ver se a tua vizinha é fofoqueira ou não. Agarra que é toda tua. Não a deixes fugir.

Ah, pois é, pois é. Oh, 007. Eu prefiro ser louca do que santa. Se eu fosse santa, estava no altar. Queria mandar um grande beijinho ao Paulo Fernandes e à minha querucha da Maria de Sousa. Olha, e este lindíssimo tema. Eu vou exclusivamente dedicar ali à Isanete. Um grande beijo ao coração dela. E é assim, amiga, muita força, mas mesmo muita força. Bora lá. Um grande beijinho.

sei que é complicado, mas nós estamos aqui, pensados nisso. E como eu disse ao início desta emissão, haveria uma surpresa. Toda a gente sabe que o Beto Mendonça está de aniversário. Portanto, amor, parabéns e uma grande beijoquinha. Bora lá, estas duas são exclusivamente também só para ti.

Parabéns, amor. Hoje é um dia muito especial para você. E eu me sinto muito feliz, pois é um dia muito especial para mim também. Hoje você completa mais um ano de vida. E eu só tenho a agradecer por ter você ao meu lado e por me acompanhar durante a nossa vida. Desejo que você alcance todos os seus sonhos e que possamos estar juntos em todos os momentos, nos mais felizes e naqueles em que a vida nos exige um pouco mais de forças para continuar. Eu tenho o privilégio de viver mais um ano ao seu lado e espero que seja assim durante muitos anos, sempre juntos. Que você possa comemorar esse dia com muita alegria, muita paz, muita felicidade e, principalmente, muito amor. Eu te amo incondicionalmente e estarei sempre ao seu lado para te amar e te ajudar no que for preciso. Você é e sempre será o maior presente da minha vida. A sua presença, a sua alegria e a sua companhia me fazem tão bem que me sinto uma pessoa melhor quando estou com você. Não existe nada sobre você que eu não ame e te agradeço muito por fazer parte da minha vida, alegrando os meus dias e deixando tudo mais feliz. Hoje, mais do que nunca, quero que saiba que estarei sempre aqui e que nunca vou medir esforços para te ver feliz. Você mudou o meu mundo, trouxe significado e transformou a minha vida de uma maneira que eu jamais imaginei que seria possível. Sinto muito orgulho de você, das suas conquistas e de tudo que já vivemos. E sei que ainda vamos viver muitas coisas lindas lado a lado. Parabéns, meu amor! Desejo a você as maiores felicidades e que o seu dia seja maravilhoso. Tenha um feliz aniversário! 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

Parabéns, amor, um dia muito feliz e bora lá seguir com a música. E a minha primeira dedicatória vem da parte da Maria de Sousa, pois é, minha querucha. Ela diz-me assim: bom dia, minha linda querucha. Feliz quarta-feira. Boa emissão, linda. Quando puderes, manda um tema para o meu querido amigo Beto. Lhe desejo um feliz dia de anos. Que este dia se repita por muitos bons anos, com muita saúde e um beijinho, linda. Obrigada, querucha. Uma grande beijoca também para ti. E eu te deixo um lindíssimo tema. Você é a minha paz. Agarra, Beto, que é toda tua. Hoje é tudo teu. Já vi.

já de seguida vamos ficar com o tema de vivo em Kizomba. Vai para a nossa Luísa com uma grande beijoca enquanto eu preparo mais uma dedicatória.

Helena, Nossa Maria Brito, bom dia, minha querida, uma grande beijoquinha. Diz-me assim, olá, Anitta, bom dia, boa emissão. Quando possível, um tema para si e partilho com todos na sua escuta. Também agradeço à Margarida pela linda emissão, mas esta música vai muito especial para o Beto Mendonça, por mais um aniversário que esta data se repita por muitos longos anos e que para o ano possamos estar aqui juntos a lhe desejar os parabéns. Muito obrigada e feliz dia, beijinhos. Obrigada, Maria Brito, uma grande beijoquinha para ti e eu estou neste tema até perder a voz. Bora lá.

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E ali para o bicho papão, é verdade, é verdade. Ele anda cheio de amores, cheio de amores, cheio de amores. Vai ficar com louco de paixão. Agarra que é todo o teu afilhado e uma grande beijoquinha.

0: esta música, Louco de Paixão, foi ali para o Bicho Papão, é verdade, é verdade. E ali o nosso amigo Paulo Fernandes quer dedicar esta música para mim com carinho, mas eu reparto, compartilho, aliás, compartilho com todo o vosso auditório aqui da Web Rádio Portugal Online. Matrix, uma grande beijoquinha, meu anjo, o convite. Bora lá, obrigada, Paulo Fernandes, uma grande beijoca.
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0: E também dar os bons dias ao Simões, bem-vindo à FPO. Estás na companhia da locutora Batwoman, bora lá.
1: Olá, bom dia Anitta, tenho uma feliz abençoada quarta-feira com votos de boa missão. E assim também quero agradecer à Maria Sousa por me dar os parabéns, um grande beijinho, e também à Maria Brito, também um grande beijinho. E assim, Anitta, quando for possível, até um temazinho para todos nós que estamos aqui na tua companhia. Tá bom? Um grande beijinho para ti e obrigada. Fui, na escuta, aqui está a Pisa aqui neste lado. Portanto, está a trabalhar e está a mandar o meu jovem de trabalho. Um grande beijinho. Fui, obrigada.
0: Está-te a dar muito trabalho, mas pensa que é só até às 6 da tarde. A seguir estás de descanso. Só por a noite, atenção. E para, em forma de agradecimento do Beto Mendonça para a Maria Brito e também para a Maria de Sousa, eu escolhi Coração Sabe. E para todos aqueles que já lhe deram os parabéns, inclusivamente ali o Matrix. Obrigada, beijoquinhas.

E também dar-lhes bons dias ao gatinho S. Bom dia, bom dia. Mete lá as garras dentro, está bem? E ali para o 007. É verdade, é verdade. Ele está mudinho, tadinho, menino. Vais ficar, vou ficar solteiro. Ah, ficas, ficas. Mais vale solteiro do que mal acompanhado, né, 007? Uma beijoca muito grande para ti e uma boa semana.

Olga, tinha de passar creme. Ah, com essas unhas? Não, Nina, não. Ele e o Matrix quer dar um som ali ao nosso aniversariante, ao Beto Mendonça. E eu escolhi. Não vais. Ah, pois não. Não vais, mas tens que ir trabalhar, Beto Mendonça. Agarra, que é toda tua da parte do Matrix. Obrigada, Matrix. Uma grande beijoquinha para ti. E um bom trabalho também.

Queria te mandar um grande beijinho ali à minha amora, a bruxa do amor. Olha, visto que tu entraste já de seguida aqui na minha emissão na Web Rádio Portugal Online, vais ficar com o tema bruxa da minha vida. Ah, pois é, nada mais, nada menos que tu, minha amora. Um grande beijoquinha no teu coração.

permitem-me dar ali uma grande beijoquinha à nossa Luz. Bom dia, minha querida. E para todos os locutores da Web Rádio Portugal Online, sem esquecer ninguém, incluindo todos mesmo, vamos ficar na companhia de Antes que a Tristeza Venha. Bora lá.

Obrigada, Amora, pela tua simpatia e pela tua amizade, sempre, sempre, sempre. E para todos os moderadores da Web Rádio Portugal Online, sem esquecer ninguém, atenção, os presentes e os ausentes vão ficar com esta lindíssima kizomba, linda demais. Bora lá!

Ah, pois é, linda demais. Esta foi para todos os nossos moderadores, os presentes e os ausentes. E da parte do Paulo Fernandes para todos, mas em especial para mim, vamos ficar com o tema quase amor. É que não foi quase, foi mesmo amor. Obrigada, Paulo, uma grande beijoquinha.

E esta música que se segue vai para todos aqueles que já fizeram as suas dedicatórias na minha emissão, sem esquecer de ninguém. Maria Brito, Maria de Sousa, Paulo Fernandes, Beto Mendonça, Matrix, enfim, sem esquecer de ninguém, vai para todos. Um grande beijo aqui da locutora Beto, mano, bora lá.

Sua malvada. Oh, Morgana, isso é coisa que se faça aqui às colegas. Ai, minha nossa senhora, olha. Peraí, é só mais uma. É só mais uma. Garra que é toda tua.

0: Pois é, pois é. Eu peço-lhe um café e um pãozinho com manteiga. Ah, e eu dei uns trocos para a Morgana. Mas mesmo assim, só me manda a foto. Já é melhor do que nada, isso é verdade. Grinch, uma grande beijoca, uma grande beijoca. Endiabrada, pois é, pois é, pois é. E vamos chegar na companhia se eu fosse o teu olhar. Bora lá.
1: DJ Alves.

ali o nosso Grinch, vem ali ao meu privado e diz-me assim: Parabéns, fazemos hoje. Pois é. Cliff Richard com o tema Congratulations. Para ti, Beto Mendonça, da parte do nosso doutor Ironside, que agora virou Grinch, o homem de verde, pois é. Agarra, que é toda tua, com um forte abraço da parte dele.

Deixa-me pensar, prometo. Aliás, eu não. O Batman não se promete mandar um pedacinho de bolo para cada um. Não se esqueçam, rapaz, não se preocupem. Haverá bolo para todos. Pode achar assim uns dias mais avançados, né? Mas pronto, temos pena. Já de seguida ainda há em nós. Bora lá. E não saem dos seus lugares, porque a partir das 13 horas de Portugal Continental irão ficar na companhia da nossa demónia. Pois é.

0: humanity. También quiere que crecer nuestro agricultor Ironside para me dar los parabéns y también por la música. Muito obrigado, grande abraço para si e também agradecer a todas as pessoas que assim já me deram os parabéns hoje no meu message, no meu privado e como também no Facebook. Um beijinho às senhoras, um grande abraço aos senhores e muito obrigado a todos. Muito obrigado, Anitta, um grande beijinho para ti e continuação de boa missão. Fui!
1: Obrigada a nós, Beto, e que contes muitos e bons e para a minha madrinha, a minha demónia, pois é, para lhe desejar-os uma boa emissão. Como ela só sabe fazer, atenção, ela pode ver endiabrada, sossegada, mas pronto, terá sempre boa disposição e boa música, certamente. Madrinha, uma grande beijoca no teu coração e vais ficar na companhia de Seminho com o tema De Perto. Bora lá!

Ai, minha Nossa Senhora, vão, mas é para um convento, sendo assim, né? Acho que é mais lógico. Mas pronto. Obrigada a todos pela vossa companhia. Até amanhã, se Deus quiser. E já de seguida, vão ficar na companhia da nossa demónia. Pois é, não saem dos vossos lugares. Pode haver travessuras pelo caminho. Madrinha, uma grande beijoca, boa emissão de desejo. E até amanhã, se Deus quiser. E fui!

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Olá, muito bom dia, boa tarde para todos os ouvintes da Web Rádio Portugal Online. Eu sou a Nanda, consigo durante 2 horas. Quero dar um grande beijinho então ali para a salinha de chat. Um beijinho também para o outro ladinho de fora aqui na minha companhia, como onde só nós. Eu hoje venho aqui tipo diabinha zumbi. Um beijinho então ali para a Luz, um beijinho para o Elder, para o Gatinho S, para a Tina, para a Tita 007, um beijinho a Cacau, ao Bicho Papão também e ao Simões, um beijinho então para você. Também então ali para o Francisco, um beijinho para a Bruxa do Amor, a minha moreca, Tuguinha Boy, o nosso bruxinho Álvaro, Morgana, uma beijoca para ti, a Batman, a nossa Anitta, parabéns pela tua emissão, e o Grinch, um grande beijinho. Também quero dar um beijinho, um abracinho bem forte para a nossa moderadora, a Isa, e muita força então aí desse lado. Um beijinho para todos os moderadores e locutores da RPO.

beijinho também para todos que se encontram do outro ladinho de fora. Um beijinho muito especial para o meu afilhado, para o Beto Mendonça, ele que completa hoje mais uma primavera, e também para a minha comadre Astrid, um grande beijinho para ti também e parabéns pela tua linda primavera. Um beijinho a todos vocês, que este dia se repita por muitos e muitos anos, sempre com muito amor, muita saúde, na companhia de quem mais gostais. Um beijinho a vocês, parabéns!

isso mesmo, e por aqui passou então este tema. Bom dia, boa tarde para si. Eu que tive que fazer então aqui uma mudança com o meu PC, espero que a net aqui segure mais um bocadinho. E vamos então continuando com o próximo tema, que vai direitinho para a locutora Anita, e parabéns pela sua emissão. Dando também um grande beijinho à locutora Margarida, ela que esteve hoje pela manhã também aqui consigo. Para ti, Margarida, uma grande beijoca também.

extremamente em silêncio. Foi direitinho então ali para a locutora Anita, com um beijinho e parabéns pela sua linda emissão. Hoje um dia muito especial também para alguém especial para nós, aqui da RPO, o Beto Mendonça. Agora ali, né, o amor da nossa locutora Anita, mas antes disso sempre um grande ouvinte também, sempre coladinho a todos os locutores a passar por aqui. Então para ele, que também faz parte da RPO, um grande beijinho para ti, afilhado, da minha parte. Parabéns, parabéns para ti, que este dia seja um dia muito feliz. Tudo de bom? São os botes também aqui da locutora Nanda e da tua madrinha de coração. Beijinho.

0: Parabéns para ti, afilhado, que este dia seja um dia fantástico, um dia na companhia de quem mais amas, então de mim, de todos nós, então aqui da Web Rádio Portugal Online, um grande, grande beijinho ao Beto Mendonça, é verdade, e a Luís que se encontra de parabéns. A minha comadre também, mas pronto, é aqui deste ladinho, fica para ele com uma grande beijoca e parabéns, parabéns. E que para o ano estejamos aqui de novo, um ano de cada vez, que estejamos sempre aqui bem juntinhos. Parabéns, um beijinho de todos os ouvintes e equipa da RPO.
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0: E foi então este momento ao Beto Mendonça e vamos continuando. Não me compares com ninguém, pois é, eu sou eu. Um beijinho para si, uma boa continuação. Já cá volto para começar com a minha primeira participação. Boa tarde, uma boa continuação a todos vocês na nossa companhia.

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1: Eu não quero competir. Isso mesmo, vamos então começar com a primeira participação, Paulo Silva, que veio então juntinho de mim, que diz: olá, doutora Nanda, podia passar um tema para si, para todos que estão na escuta da RPO. Obrigado, Paulo Silva, um grande beijinho para ti e para todos vocês que se vão juntando, dando o seu alô. Boa tarde e vamos ficar com o tema.

E por aqui passou então a minha primeira participação de Paulo Silva. Um grande beijinho para ti. E agora vamos até a Iliana, então até ali ao Brasil. Ela que veio também aqui bem juntinho da Locutora Nanda. Um grande beijinho então para ti. E que diz então assim: bom dia, minha querida. Gostava de ouvir a música do Paulo Fernandes, Cavaleiro do Amor. Se puder tocar, dedico a você e a todos os ouvintes. Obrigada, um grande beijinho então para ti, Iliana. E vamos ficar com o tema.

0: Esse foi mais um tema fantástico, Cabaleiros do Amor, que nos veio da parte da Iliana. Então, para mim e para todos que estão na escuta da Web Rádio Portugal Online, um grande beijinho. Pois é, hoje também estou assim para as remélicas. Faz tão bem, depois de um dia assim bem cinzento, com o PC aqui em cima das pernas, é uma mesa montada em 10 minutos para poder apanhar net. Isto é fantástico. Imaginem só para estar aqui na sua companhia, o que nós não faz. Mas algumas estão agarradas às patas da galinha. É, bom dia. Maria, um grande beijinho para ti também, da minha parte, a nossa moderadora. E agora vamos à Maria Brito, mais marmélica. Olá!
1: Olá, muito boa tarde, aqui é a nossa locutora Nanda. Boa tarde, Nanda, boa emissão. Continuações de uma feliz e abençoada quarta-feira, uma excelente semana, Nanda. Quando for possível, passa aí um tema para ti, também para todos aqueles que estão na tua escuta, para agradecer ali à Anitta e à Margarida. Mas este tema vai muito, muito especial para o Beto Mendonça, que este dia se repita por muitos e muitos longos anos e que para o ano possamos estar aqui juntos a lhe dar os parabéns. Parabéns, Beto, um grande beijinho para ti e obrigada, Nanda. Beijinhos.
0: Pronto, a música dos parabéns vem logo a seguir para o Beto, mas Maria Brito, vamos ficar com este tema. Eu sei que ela que gosta, um beijinho. Leandro, ele que diz, queria esquecer-me de ti, eu também. Às vezes não é fácil, não é? Mas, prontos, vamos lá.

Brito, muito obrigado. E vamos ficar com este tema. É, este tema então ali para o Beto Mendonça, também aqui acompanhado da participação da Maria Brito. Obrigada, um grande beijinho.

Isso mesmo, parabéns, parabéns, parabéns para ti. E quero dar um grande beijinho também ali para o Miguel e também para Eli, que se juntou também aqui à nossa companhia. Uma grande beijoca. E agora vamos a mais uma participação. Vamos lá, sim senhor. E vamos ficar com Paulo Fernandes, ele que veio também aqui juntinho então de mim e que diz... Olá, com um beijinho grande para ti. E o tema é este, silêncio entre nós. Às vezes é preciso, não é, Paulo? Um beijinho.

0: Silêncio entre nós que vem então da parte de Paulo Fernandes, que queria dedicar para mim com um beijinho grande. Obrigado, Paulo. Olá, afiado.
1: Olá, olá, boa tarde, Pedrinha. Tenho uma feliz abençoada tarde de quarta-feira com votos de boa missão. Assim também quero aqui agradecer à nossa amiga locutora Anitta pela linda missão. Muito obrigado, Anitta, um grande beijinho para ti. E também, Madrinha, muito obrigado por me dar os parabéns e também para a linda música. Um muito obrigado e também agradecer a todas as pessoas que assim já me derem os parabéns. Um grande beijinho para os senhores, um grande abraço para os senhores. E assim, Madrinha, quando for possível, coloquem uma musiquinha ao seu gosto para partilhar para todos nós. Estamos aqui na sua companhia. Um muito obrigado, um grande beijinho para si. Fico começando uma boa missão e fui na escuta. Beijinhos, obrigada.
0: Gostei desta mensagem do meu afilhado. Suave, tranquilo. A idade promete. Afilhado, parabéns mais uma vez. Um grande beijinho para ti. E olha, vamos ficar com Ana Malhoa. Eu ficarei.

Ficarei, ele ficará sempre também aqui bem coladinho a nós, que já faz parte também da RPO. Obrigada, filhada, uma grande beijoca para ti. E vai também um beijinho ali para o Gubia, um beijinho para Fantasma, que se juntou também aqui à nossa companhia. E agora vamos ali ficar com Moreca. Quando puderes, passa este tema para todos, mas principalmente para ti, para a minha love, com um grande beijinho. Chitãozinho e Chororó, inseparáveis. Obrigada, Moreca, um grande beijinho para ti e vamos ficar com o tema.

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foi então por aqui este lindíssimo tema, temas lindíssimos. Eu fazia emissões há 11 anos atrás com estes temas. Eu tenho que voltar a ser romântica, é verdade. Mas também só sou romântica neste momento dos bruxedos. Eu não sei o que é que se passa comigo, mas pronto. E agora, para todos vocês que já participaram, vai este tema. Com dois passarinhos. Onde é que andarão os passarinhos? Vamos lá então ouvir para todos nós. É, vamos lá então.

Aladim com dois passarinhos, é? Sempre na mesma gaiola. E a gente, olha, acabamos indo de ano para ano. Vocês já pensaram um bocadinho que o ano também está a correr para o final, certo? É verdade que hoje é praticamente 14, temos praticamente a meio do mês já. E depois temos Natal e mais um ano que acaba. E a gente somos uns passarinhos, sempre na mesma gaiola. Vocês já viram? É ali como o Miguel, hein? Dois passarinhos sempre na mesma gaiola. Eu não sei se já tinha dado um beijinho também ali para o Simões. Um beijinho para ti. Espero que esteja tudo bem por esse lado. E vamos continuando, é verdade. E espero continuar sempre na mesma gaiola que vós. É... tezinhos, não é, Moreca? Vamos ficar com este tema. Este tema também é tão bom. Ai, que chamego bom. Vamos ouvir e curtir.

0: Ai, que chamego bom que você me faz. É. E depois também há aquela, essa história, eu conheço, e todas mais vozes fantásticas. É, mais daqui a pouco. Agora vamos ficar com o Frank Sanallari, Em Outra Vida, que nos vem de Carlos Costa para mim. Um grande beijinho, Carlitos, para ti da minha parte. E já cá volto à sua companhia.
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0: Fran Sanalar com Em Outra Vida. Foi então o tema de Carlos Costa que ele me pediu para mim. Obrigado, Carlitos, aquele grande beijinho para ti e também pelo teu carinho e tua amizade, é verdade. Muitos aninhos que ele me acompanha, um beijinho. E vamos então ficar para alguém também muito especial que eu adoro e nunca escondi, o nosso locutor de jorna, com o tema É Esta Para Ti.
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E vamos então continuando, e o próximo tema vai direitinho também ali para a Morgana. Então, deste tema que foi ali para o Giorna, com muito carinho, vamos ficar com este para a nossa Morgana.

E então este tema direitinho ali para a nossa Morgana, e vamos então continuando, uma grande beijoca para ela, uma boa continuação. E vai então ali para o Fantasma, o próximo tema também, um beijinho para ti.

E foi então direitinho para o fantasma este tema. Perdona-me. Um grande beijinho. 007, onde andas tu? Vamos ficar com o tema que vai para ti. Uma beijoca da minha parte e já volto para dar mais um tema a alguém. Até já. Eu acho que estou a ficar sem bateria. Não sei o que é que se passa. E não posso largar o PC. Tenho o PC em cima das minhas pernas. Pois é. Não sei onde está o carregador, mas eu vou-me arranjar. Eu não sei mesmo enganar ninguém. Então ali para

Isso mesmo, e da nossa moderadora Maria, foi para ela com um grande beijinho, bom jogatinho esse, com uma grande beijoca também para ele aqui da minha parte.

Foi então ali Diritinho para o gatinho S, com um grande beijinho para ele aqui da minha parte. Vamos continuar? Vamos continuar e vamos então agora até ali ao bicho papão, o safadinho. Um beijinho para ele, pois é. Ele que muda o seu status, ele que rala, rala, rala, ele que reclama, um rusmungão, mas lá no fundo é boa pessoa. Então, para ele, que está sempre do outro ladinho de fora, é verdade, mesmo andando noutras danças, ele está sempre também aqui na RPO. Então, olha, Eros Ramazzotti, eu sei que ele que gosta, porque o Safadinho já é colega meu, já foi locutor comigo, já foi locutor há muitos anos atrás e era um grande locutor, acreditem. O Safadinho fazia emissões maravilhosas. É, mas para mim é um resmungão, mas eu dou-lhe nas orelhas. É verdade. Safadinho, para ti, não gosto do bicho-papão, não gosto mais do Safadinho. Um beijinho e Eros Ramazzotti vai para ti. Então aqui da parte da Nan...

Foi então aqui Eros Ramazzotti, é como estou pensando em ti, e foi direitinho então ali para o Safadinho. Safadinho então aqui da parte da Nandinha, porque ele não gosta da demónia, não gosta e reclama. É, é sim, o Safadinho ele gosta de nós, ele não nos larga. Chato, chatinho, Safadinho, tudo. Mas está sempre na nossa companhia porque ele gosta de nós. É, ele assume, ele assume. E pronto, mas não gosta destas bruxarias assim. Pronto, não gosta. E a gente compreende, né? É, mas ele anda ali de bicho papão e também não gosta. Prefiro o Safadinha. Vamos lá então, foi para ele. Um beijinho a todos vocês. Eu que estou aqui a caminhar para os 20 minutos finais da minha emissão. E sabem uma coisa, mesmo aqui com o PC nas minhas pernas, eu mudo para cima da asa do sofá, eu meto nas pernas aqui que é para apanhar a net, porque vocês sabem que o meu Shopee roeu-me os cabos da fibra. E isto, como não está sobre mim, eu não posso fazer nada, não é? Então tenho que esperar que a Poste se resolva a vir mudar os cabos da firma, da fibra, é? Então, olha, como não gosto de andar sempre a música a falhar, ando aqui e vou passando, mas estou a adorar a minha emissão hoje. E ali o 007 tinha pedido o desassossego, mas olha, desassossego tenho eu aqui com vocês. Ah! Vamos lá, eu não encontro o tema que me pediste no, na pessoa que me pediste, porque eu não sou bruxa para ir buscar as plataformas todas. Olha, ficas com o Leandro. Ele também diz que é um desassossego. Boa tarde, menina demónia. Posso ter este som da minha parte para dedicar a todos. Olha, ficas com este 007, tá bom? Um beijinho para ti, até que a gente consiga encontrar o outro. Vai ser amanhã. E é verdade, amanhã é quinta-feira, eu vou estar às 20 horas do Luxemburgo, 19 horas. Ai, mas vou ficar aqui. Vou ficar aqui, é. E vamos então ficar com este tema. Um tema que é lindíssimo, ok? E eu tenho que me aproveitar do meu nome. Não gostam, mas olha, quem não gosta só tem uma coisa a fazer. E quando começa a ver a Sica, e não gosta de Sica, eu vou para a TVI. Se não é para a TVI, é para a CMTV. E quem não gostar de me ouvir, não gostar das minhas músicas, não gostar do IA, eu passo. IA, sem IA, com IA, IA meu, IA Nanda, IA Bruxinha, IA Demónia. E estou aqui, eu estou consigo. E adoro quando recebo estas mensagens fantásticas, estas mensagens lindas que vocês me dão. Obrigado por me gostarem de me ouvir. Eu sou como eu sou a Nanda. E isso faz tudo. E não se esqueçam que somos únicos, cada um à sua maneira. E RPO é RPO, isso com certeza. Vamos lá então ficar com este tema, que é um tema lindíssimo de Leandro, com a participação de 007, e eu volto já então com a minha última, última ou penúltima, já nem sei, até o poder, tá bom? É dar a voz então a cada um dos nossos ouvintes. Quando são repetidas, ficam para amanhã. É, digam lá, que demónia, mas vocês gostam, beijinho.

E foi então com a participação da 007. Um grande beijinho então para todos vocês, um beijinho para todos os meus colegas locutores. E é verdade, estamos então aqui nesta época de Halloween, mas é tão bonito, vocês acreditam que há casas por aqui abaixo na minha rua com aqueles morcegos grandes? Eu só penso, eu vou gastar dinheiro nisto, não. Mas se vocês vissem também aqui o meu corredor, é abóboras por todo o lado e morcegos também. Um beijinho então para si, eu sou a Doutora Nanda e voltarei então amanhã aqui pelas 19 horas de Portugal, 20 horas do Luxemburgo, se Deus quiser, consigo. É numa emissão extra de quinta-feira. Então, para si, uma boa continuação na Web Rádio Portugal Online. É verdade que nós, estes dias, vestimos uma capa também para se divertir com vós e tudo isso, assim como a Diavinha, não é? A Diavinha, ela gosta disto, ela vibra com isto. E no dia 1, não se preocupe, porque os santinhos vão voltar. É verdade, eu não. Eu sou sempre eu. É, demónia, bruxinha, bandida, tudo isso. Vamos lá então ficar com a minha última participação de Fantasma, ele que veio também juntinho de mim e que diz então obrigado pela dedicatória e para tu, atado ao teu amor de Cheyenne. É verdade, é isso que nós estamos sempre também atadinhos a vocês, sempre com boa música, cada um com o seu estilo, mas sempre uma voz diferente com vocês. Vamos lá então ficar com Cheyenne, então para o Fantasma, aquela beijoca.

Foi a minha última participação que nos veio ali da parte do Fantasma. Obrigada a todos vocês. Uma boa continuação. Tenho aqui uma mensagem que me diz: é normal que haja sempre numa equipa, às vezes, não por mal, não por maldade, ciúmes, até inveja, como dizem. Mas não, eu não tenho inveja, não tenho ciúmes de nenhum dos meus colegas. Gosto de todos eles, cada um à sua maneira. Sim, afinidades mais com uns, menos com outros, mas é isto que conta, é estarmos sempre aqui e vestir sempre a sua camisola e chegar ao fim praticamente de um ano e ver que estamos ainda com nós, que estamos aqui ainda juntos. Muitos já passaram, já saíram, mas também nos acompanham de uma maneira ou de outra. Por isso, é como eu digo, eu gosto de todos, tenho mais afinidades, mais brincalhona com alguns, menos com outros. Às vezes também faço a minha birra, faço, assumo. Mas pronto, é isto que conta, é chegarmos ao final de uma emissão e estarmos bem. Eu estou bem, aqui, a correr com o PC de cima para baixo, não caí e consegui fazer a minha emissão. Brincar com vocês, que é isto também que eu procuro, e estar aqui o dia a dia. Um grande beijinho para todos vocês. Diabinho, anda cá, meu Diabinho. O próximo tema vai para ti com aquela grande beija. Que é o Diabinho que anda a ser um bocadinho mais a dormir. É, dorme um bocadinho mais, que eu quando conheci o Diabinho, ai ui, sai da frente, bebê. Então, sempre serás, mi amor. Então, ali para o nosso locutor virtual, sempre um amor de colega de locução. Beijinhas para ti e uma ótima emissão, eu desejo.

e me dizem então aqui assim: a tua plataforma é linda de todas as maneiras, mas esse teu ar de romântico, essas tuas emissões de romântica, ficam-te a 100%. Continua assim, nunca deixes ser quem és. Obrigado, Carlos Costa, um grande beijinho para ti. E é verdade, eu sempre fui romântica, mas gostando quando me solta a tampa. Um beijinho então para...

Salinha de chato, muito obrigada a todos. Então, um beijinho, gatinho esse. Gobeia, um beijinho a Eli, um beijinho à Tita, um beijinho ao 007, ao bicho, papão, fantasma, Simões, a nossa moderadora, a Maria Tuguinha Boi, o bruxinho, Morgana, a nossa Anitta, o Grinch, o Diavinho e ali a demónia Ananda. É, sou euzinha, euzinha. Um beijinho a todos vocês também do outro ladinho de fora, de uma maneira ou de outra. Vocês estão sempre também connosco e acompanham-nos a passar a ferro ali como a nossa Maria, a minha amoreca, a nossa Luana, que também do outro ladinho, a minha Ficholas, também um grande beijinho para todos os meus colegas locutores, presentes e não presentes, que a gente às vezes mesmo não presente na salinha, estamos sempre também com o ouvidinho do outro ladinho, e às vezes não, que a vida também não nos deixa estar sempre, não é? Ó 007, hoje comprei mais 4 qualidades de cogumelos. Ui, ui, mamão, vamos lá, eu me despeço, amanhã, se Deus quiser, cá estarei consigo. E, Jorna, para ti, aquele carinho, também sabes, eu ando nas orelhas dele, é, ele anda ali, e não pode cantar muito, que ele diz se cantar alto que os passarinhos fogem. Não cantes, ouve só a mim, e agora vou dizer ao virtual para ele fazer devagarinho, que é para os passarinhos não voarem. Eu me despeço neste tema de Lian, que diz, ma don la ma, mão na mão, e é assim que a gente continua aqui. Afilhado, aproveita também este dia, que é teu. Um grande, grande beijinho a todos, até amanhã.

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Olá, olá, olá, olá, queridos e doces portugueses espalhados pelo mundo fora. Muito bom dia, boa tarde, boa noite, conforme hora e local que vós se encontrarem. Preparados então para mais um programa Frequência Máxima Top Hits, que virá por aí com muito boa música online para todos. Participem se quiserem, se não é você, não morro, se não vejo as meninas. Abraço aos meninos. Antes de irmos para o primeiro tema, eu vou anunciar como vocês podem participar. Podem vir aqui no meu privado, na salinha oficial do Evrópico Online, deixar o vosso tom musical indicatório, Facear Doors da mesma forma, ou deixar a vossa mensagem de voz, ou entrar comigo em direto. Basta escrever no Messenger, gostava de participar na tua emissão virtual, automaticamente chamarei vocês para trás. E meterei vocês em direto comigo, claro, participem. Vamos então ao primeiro tema, como manda a praxe, vai sempre para o doutor ou doutora que acabou de serviço, ou então para a minha colega, a doutora Demónia, com um beijinho de sininho para ela. Boa tarde, aqui tem grande tocado de Luxemburgo, e parabéns pela sua emissão. Seguro que é teu, vem então por aí, borburras de amor, Techno House, toma lá, seguro que é teu com beijinhos.

E deixamos então burbujas de amor, Techno House, que foi direitinho para a minha querida colega doutora Demónia, com um beijinhozinho para ela, até grande bocado de Luxemburgo, e parabéns pela sua espetacular emissão esta tarde, um bom descanso. Foi para ti com um beijinhos. Vamos então para o próximo tema. Vai aqui para todos os vozes e por casa. Escutam pelos players, iPhones, tablets, telemóveis, Facebook, Tony, Andrés.com, Sutil Móveis, Web, Portugal Online. Colegas, locutores e locutoras, estão todas de pano. Salinhas de parceria, portugueses, Portugal, Norte, Sul, Leste, Oeste, e as missões também são gente. Nosso irmão Brasil, portugueses brasileiros, comunidades portuguesas pelo mundo, portugueses e vivendo de Portugal ao Polo Norte. Também que salinha oficial, Virginia Morgana, Virginia Demónia, abraço ao Grinch, Virginia Batwoman. O braço para o Tuguinho Boi, chefe das armas, com pontapé nas canelas. O braço para o Bruxinho, Vizinha Maria. O braço para o Simões, um abraço para o Fantasma. O braço para o Bispo Pão. O braço para o El Ruta 66. O braço para o 007. E o Vizinha Tita. Estão experimentados? Próximo tempo para todos vós. Tomem lá, vem então por aí. 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Tomem lá, segurem a voz.

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ainda chamamos então para trás o tema que eu mandei para todos vocês que escutam aí por casa, espalhados pelo mundo fora, com beijos às meninas, abraços aos meninos. Deixamos então Rádio Portugal Online, a melhor em música, popcorn, feitinho para todos vós, também o divinho. Vamos então para o próximo tema, e o próximo tema será já a primeira dicatória, que vem da parte da nossa estimada amiga ouvinte Eliana Aparecida. Eles comigo, boa tarde, gostaria de ouvir a música do Paulo Fernandes, Vício de Ti. Dedico a todos com um beijo, a todos os ouvintes com um beijoquinhas. Está no ar então o teu tema, para logo a contribuição para ti. Vamos já ao teu tema, que digas para todos nós, com um beijo às meninas. Beijos aos meninos, também lá, segura que é vosso.

E deixamos então o tema do Paulo Fernandes, Vício de Ti, que veio da parte da nossa estimada amiga ouvinte, Eliana Aparecida. Ela chegou a mim. Boa tarde, gostaria de ouvir a música de Paulo Fernandes, Vício de Ti. Dedico a todos ouvintes com beijocas. Esteve no ar então o teu tema, bem, já a retribuição para ti, com beijinhos. Uma boa tarde. Direitinho até Brasil, país tropical, toma lá, seguro que é teu. Bem então por aí, a Rainha de Copas. Bandinha, Dance Cover Remix. Toma lá, seguro que é teu, com beijinhos.

E deixamos então o tema de atribuição, beijinho para a Eliana Aparecida, com um beijinho de sininho para ela e obrigado pela tua participação, simpatia, amizade, audiência e companhia. Beijinhos meus, beijinhos de nós todos, das meninas, dos meninos. Deixamos então Rainha de Copas, Bandinha, Cover Dance Remix. Vamos então para o próximo tema, e o próximo tema é este, pode ir já direitinho para o meu colega, o Dr. Jorne. Ele que se encontra na Suíça, salvo erro, para ele, com um forte abraço, boa tarde, toma lá, seguro que é teu. Bem então por aí, Man with Words, Stuffly Dance, toma lá, seguro que é teu.

0: Ainda chegamos então ao tema que foi definido para o meu colega, o Dr. Jorge, direto até a Suíça, com um forte abraço para ele esta tarde. E um bom trabalho se estiveres a trabalhar, um bom descanso se estiveres a descansar. Deixamos então Man With You What, Stuffy Dance. Vamos então já para o próximo tema, e o próximo tema é mais uma dedicatória, chega a mim quase em direto. E chega a mim da parte do nosso estimado amigo ouvinte Maria Brito. Alô, Maria Brito, muito boa tarde, um bom trabalho se estiveres a trabalhar, um bom descanso se estiveres a descansar.
1: Olá, muito boa tarde aqui ao nosso locutor virtual, boa tarde virtual, boa emissão, continuações de uma feliz e abençoada tarde de quarta-feira, uma excelente semana virtual, quando for possível. Passei um tema para si, também para agradecer ali à Nanda pela fantástica emissão que ela nos fez, também como as outras locutoras, e para todos aqueles que estão na sua escuta, mas este tema vai muito especial para o Beto Mendonça, que hoje está de aniversário, que esta data se repita por muitos e muitos longos anos. E que para o ano possamos estar aqui juntos a desejar os parabéns. Muito obrigada, virtual, um grande beijinho e mais uma vez muito obrigada.
0: De nada, querida amiga, vamos já ao teu tema. Obrigado pela tua participação, carinho, simpatia, amizade, audiência e companhia. Muito obrigado. Vamos então ao teu tema, já a seguida, que dicas para todos nós, com beijos aos meninos, também beijinhos para o Beto Mendonça e parabéns pelo seu aniversário. Ou então por aí, canta Coração, Remix Tecno Club. Toma lá, Beto, e todos os ouvintes, segurem que a vossa da parte da Maria Brito.

E deixamos então o tema que veio da parte da nossa estimada amiga ouvinte Maria Brito, que ficou para todos nós, com beijos às meninas, beijos aos meninos, também para o Beto Mendonça, com feliz aniversário. E beijinhos para ele. Vamos lançar a atribuição para ti, com beijinhos da parte de nós todos, dos meninos, das meninas, beijinhos meus, beijinhos do Beto Mendonça, e o agradecimento da parte dele. No TPD La Luna, Melodic Techno Dance Remix. Toma lá, segura que é teu, com beijinhos. Retribuição para ti, Maria Brito.

Maria, deixamos então a retribuição para a nossa estimada amiga ouvinte Maria Brito. Beijinho para ela, meu nome nós todos, com beijos meninas, beijos meninos, boa tarde para ti, um bom trabalho se estiveres a trabalhar, um bom descanso se estiveres a descansar, claro. E vamos já ao próximo tema. Mais uma dedicatória, esta chega a mim da parte da nossa estimada amiga ouvinte Maria. Ela chegou-me, boa tarde, podes passar um som de parabéns para o Beto Mendonça da minha parte, com beijos e obrigado. De nada, querida, obrigado eu pela tua participação, carinho, simpatia, amizade, audiência e companhia. Muito obrigado. Bem, então por aí o teu tema, críticas para o nosso estimado amigo ouvinte Beto Mendonça. Homenagem de aniversário, voz feminina, parabéns pelo dia de hoje. E Zé Amaro, feliz aniversário. Toma Beto Mendonça da parte do nosso estimado amigo ouvinte Maria.

Hoje o calendário marca um dia muito especial. Ele traz uma data para ser comemorada com muita alegria. É o seu aniversário. É um dia para se festejar com ânimo e entusiasmo. Afinal, é mais um ano que se passou e uma nova idade anuncia novos rumos, novos sonhos. É por isso que eu estou aqui. Para desejar a você muita sorte, muita paz, muita alegria e muita, muita vida. Sei que você tem um grande futuro pela frente. Tem um amanhã que lhe espera de braços abertos, cheio de coisas boas. Tem um Deus lá em cima que olha por você neste dia e em todos os outros que virão. E posso até sentir as suas bênçãos sendo derramadas no seu caminho. É o seu dia, o seu aniversário, e você merece ser feliz, pois um dia que traz vida é sempre bem-vindo. Feliz aniversário para você, muita saúde e muita sorte. Que Deus continue de mãos estendidas a lhe abençoar e lhe proteger sempre. Parabéns!

Ainda chamamos então o tema de feliz aniversário, direitinho, para o Beto Mendonça, da parte de Maria, com beijinhos para ele e uma santa tarde. Vamos então à retribuição para ti, com beijinhos para ti, muito obrigado pela tua participação, carinho, simpatia, amizade, audiência, beijinhos meus, beijinhos da parte do Beto, toma lá, seguro que é teu. Vem então por aí, o tema é que tem por nome Amor Além do Destino, toma lá, seguro que é teu, com beijinho e uma santa tarde.

0: deixamos então para trás Amor Além do Destino, que foi direitinho retribuição para o nosso estimado amigo Vinte Maria, pelo seu tema de há pouco. Obrigado pela tua participação, carinho, simpatia, amizade, audiência e companhia. Vou então por aí o próximo tema, e o próximo tema chega a mim da parte de quem? Do nosso Duarte Pedelo, Capitão Pacadinhas. Alô, alô, Pacadinhas, muito boa tarde, bom trabalho.
1: Boa tarde, Paulo. Uma feliz quarta-feira para si e a família deste lado, uma boa missão. Também acabou a Garananda, depois esteve a Anitta, esteve mais alguém, não sei. E um tema de parabéns para o Boiado de aniversário e para aquelas que estão anunciadas hoje. Então, não tem, também um tema para a malta da telefonia. Joga-te, Beto. Parabéns, um grande abraço. Vai lá aqui o homem da telefonia. Joga-te. Olha lá a tinha d'água.
0: E vamos já à participação que vem da parte do Capitão Pacadinhas. Muito obrigado pela tua participação, simpatia, amizade, audiência e companhia. Muito obrigado. Vem então por aí. Red, Right, Cord Lights. Toma lá, segura que é teu. Com um forte abraço e boa tarde e um bom trabalho. Mandas também para o Beto. Segura que é teu.
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E deixamos então o tema que veio da parte do nosso capitão Pancadinhas, digam para todos nós, também para o Beto, com parabéns. Dê um beijinho às meninas, abraço aos meninos. Vamos ao próximo tema que o Beto tinha para ti, a retribuição. Capitão Pancadinhas, da parte dos meninos, com abraços, das meninas com beijinhos, abraço também do Beto. Toma lá, África Kiwi Ride, segura que é teu, com um forte abraço. Mano, o Ride, vou dar as moscas, hein?

0: E deixamos então a retribuição para o Pedrinho, para o Capitão Bocadinhas, com as Minas. Abraços, meninos. Abraço também do Beto, abraços meus. Mas a tarde para ti, um bom trabalho. Deixamos então a Afra Kiwi Ride. Vamos já definir para o próximo tema, mais uma vitória. Este chega a mim da parte do nosso estimado amigo ouvinte, Beto Mendonça, nosso aniversariante. E ele chegou aqui a minha face da seguinte forma. Alô, alô, Beto, muito boa tarde, bom trabalho. Mas cuidado com as latas, senão ficas enlatado.
1: Olá, olá, boa tarde. Boa tarde aqui, nosso amigo locutor, Berto Paulo. Berto Paulo, tenho uma feliz e abençoada tarde de quarta-feira com votos de boa missão. Assim também quero aqui agradecer a nossa amiga locutora, a Nanda, pela linda emissão. Muito obrigado, Nanda. Um grande beijinho para si. E assim, amigo virtual, quando for possível, um temazinho ao seu gosto para todos nós que estamos aqui na sua companhia. Eu assim também quero aqui agradecer a Maria Brito por me dar os parabéns. Muito obrigado, Maria Brito. Um grande beijinho para si. E muito obrigado, virtual, continuação de uma boa missão. Um grande beijinho às meninas, um grande abraço aos meninos e também agradecer a todas as pessoas que assim já me deram os parabéns no dia de hoje. Um grande beijinho para as senhoras, um grande abraço para os senhores e muito, muito obrigado a todos vós por me darem os parabéns. Muito obrigado, virtual, continuação de uma boa missão, que eu agora vou cortar a erva. Um grande abraço. Está bem, mesmo a trabalhar, mesmo de aniversário, tenho que trabalhar, né? para conseguir dinheiro ir para o bolo. Um grande abraço, muito obrigado, virtual.
0: De nada, Beto Mendonça, obrigado eu e parabéns e muitas felicidades para ti cada ano, seja mais uma página virada na tua vida, com tudo de bom. Muito obrigado pela tua participação, que digas para todos nós, com beijos minas, abraços aos meninos, abraços também para o Capitão Bocadinhas. Ou então por aí, Coat It In. Toma lá, segura que é teu, com um forte abraço e muitos parabéns.

Bom, e parece que a música saltou, mas já está outra na pista. Não ficamos então com o tema que eu anunciei ainda há pouco. Ficamos já com Neon Fever. Toma lá, segura que é teu Beto. E obrigado pela tua participação. Segura, toma lá, segura que é teu para logo de transmissão para ti.

deixamos então Neon Fever, que veio da parte do nosso estimado amigo ouvinte Beto Mendonça, que dedicou para todos nós, com beijos às meninas, abraços aos meninos, os agradecimentos para a Maria Brito, pelos parabéns. Vamos já para o teu tema, já de seguida da retribuição, para ti, com um forte abraço, para nós estarmos à tarde, e um bom trabalho, mas vê lá, não te metas nas latas, senão ainda ficas enlatado. Vamos para Bingos, What Like an Egyptian, toma lá, segura que é teu com um forte abraço.

E deixamos então o tema de retribuição para o Beto Mendonça. Deixamos Bengals, What's Like in Egyptian, com bichas meninos. E uma boa tarde para ti. Vamos já para o próximo tema. For Fans, for Jerry Lee Lewis, Viv, Dynamite Dixie e Cypress Rose, Dixie Fire. Também na segunda que é vosso. Este tema vai direitinho o arzinho de rock para Grinch. Grinch, toma lá, seguro que é teu, com um forte abraço da tarde. De Faro, precisamente Algarve. Toma lá, seguro que é teu.

E deixamos então para trás tema For Fans for Jerry Lee Lewis Webb, Dynamite Dixie e Cypress Rose. Vamos então já para o próximo tema. Deixamos este pedacinho para o Grinch, com um forte abraço para ele de Itafar, precisamente Algarve. Como se tarde para ti. Vamos já para o próximo tema, para todos vós e por acaso, escutam pelos players, iPhones, tablets, telemóveis, Facebook, Tony, Ross.com, Studio, Mosbos, Broadcast Online, todos vocês espalhados pelo mundo de fora. Como já as meninas, abraço aos meninos, também lá. One Long Can We Stay Silent, Country Party Dance, também lá, segura que é vosso.

deixamos então o tema que eu mudei para todos vós e por casa, com beijos às meninas, abraços aos meninos. Hong Long Can Wednesday Silent Country Party Dance. Vamos então para o próximo tema, e o próximo tema este pode ir já de vinho para o Bispo Pão. Bispo Pão, vai para ti com um forte abraço da tarde e até Alemanha. Vem então para aí Crazy Rockabilly, The Crazy Bates, Take My Hand. Toma lá, seguro que é teu, com um forte abraço.

Deixamos então o tema para definir o Bispo Papão, com um forte abraço para ele, por estarmos à tarde, de até a Alemanha. Deixamos Crazy Rockabilly, The Crazy Bates, Take My Hand. Vamos então já para o próximo tema, e o próximo tema é este, pode ir direitinho até ao nosso estimado amigo ouvinte, Simões. Simões, vai para ti com um forte abraço da tarde, toma lá, seguro que é teu. Bem então por aí, Belinda Carzil, Evanesa Palace on Heart, toma lá, seguro que é teu.

deixamos então para trás o Brinda Carlos dele. Esse é a vizinha Paula Sandhart, que foi dadinho para o Simão com um porta abraço para ele nesta tarde. Vamos já para o próximo tema, e o próximo tema pode ir até Lola, lindona, coisa boa. Mas dadinho para ti com um beijinho nesta tarde, toma lá, seguro que é teu. Vem então por aí, Forno Blondes, WhatsApp, Cover, Vanderão, Remix. Toma lá, seguro que é teu com um forte abraço.

E deixamos então para trás Forno Blondes, WhatsApp, o que está acontecendo? Cover, Vanerão, Remix. Vamos então para o próximo tema. Este tema foi de Tinho para a Lola, lindona, coisa boa. Tinho para ti com beijinhos. Vamos então para o próximo tema. E o próximo tema vai já de Tinho para a minha nossa colega doutora Diavinha, ela que vai ficar convosco após as 17 horas. Bom, beijinhos para ela e podes de uma emissão. Toma lá, segura que é teu. Vem então por aí. Light Up the Country Sky. Feel the right time tonight. Country Flock Dance. Toma lá, segura que é teu. Com beijinhos e boa emissão.

deixamos então o tema, que é uma entretinha para mim e para o nosso colega doutor Diabinha, com um beijinhozinho para ela, uma santa tarde e boa emissão, já a seguir após as 17 horas. Vamos então para o próximo tema, um tema que é um dos meus preferidos aqui das minhas playlists musicais. Adoro este tema, tem cerca de 40 anos este tema, e vou mandar ele com muito carinho para todos vós, com muito obrigado pelo vosso carinho, simpatia, amizade, audiência e companhia e participações. Muito obrigado a vocês, de coração a corações. Passem por um favor de serem muito felizes, ou pelo menos tentar apresentar cada mais felizes as vossas vidas, com muita saúde, amor e paz, que o resto de vós traz. Estou embora, mas no momento de voltar, amanhã das 3 às 15, cá espero para mais um Frequência Máxima. Então, tchau, tchau. Vos deixo então, trio Parada Dura, Fuscão Preto. Tomem lá, seguro que é vosso, e agora tchau, tchau, fui!

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1: Olá, muito boa tarde, bom dia, boa noite, uma excelente madrugada para todos vocês que se encontram então desse lado na sintonia da RPO. É verdade, deste lado está a Davinha nas próximas duas horinhas que se seguem. Quero desde já informar todos os ouvintes que queiram participar na minha emissão de hoje, podem participar à vontade, mas eu não aceito mensagens de voz, pois eu não tenho aqui o meu telemóvel. Por isso, já sabem, podem escrever no meu Messenger e também podem escrever nas postagens que eu deixei nas páginas da rádio e eu leio o que vocês escreverem por vós, eu hoje não vou passar. Ora, e sem mais demoras para o nosso Diabinho Shop Shop, vai então o próximo tema. Ele que sempre me dedica com o passar dos comandos, é verdade, é boots aqui, é boots acolá. Olha, agora também levas um boots on the ground para ti com um beijinho e parabéns pela tua emissão.

pois é verdade, Boots on the Ground foi então direitinho para o nosso Diabinho Shop Shop, ele que me dá sempre boots, e olha, hoje ele também teve então a sua retribuição, é verdade, aqui este country foi para ele com um beijinho. Vamos então à nossa salinha de convívio, Tita, uma beijoca 007 com licença para matar jacarés, um beijinho também para o Simões, para o Bicho Papão, espero que hoje estejas melhor que ontem, um beijinho Tuguinha, levas uma beijoca, Bruxa do Amor, comadre, um beijinho também para ti, o Bruxinho e também para a sua Irene, vai um beijinho, para a Lola, outra beijoca, o Grinch, é verdade, ele come muito, muitas coisas agora do mar, anda assim com as ideias meia nora, um beijinho para ele. Diabinho, mais uma vez, parabéns pela tua emissão, um beijinho, Batwoman, também uma beijoca para ti, para a minha demónia, uma beijoquinha para a minha fecholas, estou eu aqui a fazer-vos companhia, para quem está do outro lado, eu já passo por lá. Ora, este tema vai então para todos nós aqui na nossa salinha.

Vamos então ao outro lado para quem está pelas nossas aplicações móveis, Facebook, Salinhas Associadas. E vai já até ao Brasil, Liana Aparecida, uma beijoquinha, Antónia Silva, também Fernanda Calado, Rosária Santos, o Beto Mendonça e também a Ana Paula. Ora, um beijinho então também vai de parabéns para o Beto, é verdade, ele que hoje está de parabéns. Espero que tenhas então um dia muito feliz na companhia de quem mais amas e que para o ano possamos, é verdade, também aqui estar para celebrar mais um aniversário teu. Um beijinho então aqui da minha parte, Beto. Larissa, também uma beijoca para ti, ela que também se juntou a nós. Ora, depois é quem se encontra do outro lado, beija-flor, vamos lá.

0: Hora do Meu Destino foi o tema então sugerido ali pela Eliana Aparecida, que queria então escutar. Elsa Santos, também um beijinho para ti, ela que também se encontra na nossa companhia. Ora, Morandinha linda, esta vai já então ali para a Eliana pela sua participação com joquinhas endiabradas, mas bem docinhas para ti.
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beijinho vai também para Filipe Varela, ele que também se encontra do outro lado. Vamos a mais um tema que eu deixo para os meninos aqui na nossa salinha, para 007, para o Simões, o Bicho Papão, o Tuguinha, o Bruxinho e Grinch e o Diabinho. Bora lá!

beijinho vai também para a Dana, Danadinha My Sweet Pea, uma beijoquinha para ti. Ora, esta foi para os meninos, para nós meninas vai para mim, para a Demónia, a Batwoman, a Lola, a Bruxa do Amor, a Larissa, a Dana e para a Tita. O próximo, vocês vão gostar deste som, é dos 10. Há um, só o outro que vocês preferem melhor, mas vocês gostam dos 10. Bora lá!

beijinho vai também para o Mert. Ia para o Mert. Ele tanto anda, ele não escorrega na casca da banana, não. Ele escorrega nas pratas, nos plásticos, nos papéis que vocês deitam para o chão, de tantas gomas que vocês comem, é verdade. É gomas, é aqueles doces que são doces e amargos, não é sweet pea, sabes? Aquele sweet and sour, é aqueles semeio que sabe a limão, estás a ver? Também aqueles chupa-mistos, é verdade. E depois vocês escorregam, é como o Mert só entra aqui, carrega nos nicos e depois baza, é qualquer dia, baza, baza mesmo. Ora, um beijinho para todos vocês que se vão juntando. Beto Mendonça, eu já vou tratar então do teu pedido musical, é. É mesmo, sou eu, a diabinha que está então aqui deste lado a fazer-vos companhia. E o próximo tema vai então para quem se encontra do outro lado. Já tens som, bicho papão? É, também fazes bem ter som. Assim acordas, tu andas a dormir muito, homem. Depois dizes que estás doente, mas ele já está solteiro e bom rapaz. 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Sou eu. Bora lá.

Vamos então a este tema que diz assim: hoje acordei a pensar em ti. E vai já ser este mesmo que eu vou então juntar ali à participação do Beto Mendonça. Ele que me diz assim: olá, boa tarde, Star. É a Diabinha. Vocês vai chegar o dia 31 e vocês ainda não dizem que é a Diabinha, mas vocês vão levar com o fogo. Olá, boa tarde, feliz abençoada tarde de quarta-feira com votos de uma boa emissão. Assim também quero agradecer ao nosso locutor virtual, ao Diabinho, é verdade, pela linda emissão. Abraço, amigo. Obrigada, amiga Star. Sim, quando for possível, um tema ao seu gosto para todos nós que estamos aqui na sua companhia. E também agradecer a todas as pessoas que me deram os parabéns. À senhora, um beijinho e aos senhores. Um grande abraço, é verdade. Como diz então o Diabinho, abraços aos meninos e beijinhos às meninas. Obrigado, Beto, um beijinho também para ti e que termines o teu dia da melhor maneira. Aproveita ao máximo porque os danos passam a correr, é verdade. Quando nós olhamos para o lado, olha, já passou mais um. Haja saúde, haja trabalho e também alguém que nós possamos celebrar junto, não é verdade? Um beijinho para ti, aproveita. Olha, hoje acordei a pensar em ti, é o tema que vai então para a tua participação.

Ora, vamos então a mais um tema, é verdade. Vamos lá ver se alguém aceita então aqui este tema. Eu não vou dedicar este tema a ninguém, pois eu quero ver se a pessoa em questão está então ali de ouvidinhos bem abertos, é verdade. Bora lá!

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1: Foi para a menina então dos olhos verdes, ela que está então no Facebook, na nossa companhia. É verdade, Maria Brito, aquele beijinho, e ela que também me diz assim: olha, espero que desse lado aí em Gaza tenha estado solinho, porque deste lado, é verdade, teve um dia espetacular hoje, um dia lindo de primavera. É? Dizem que até domingo vai estar assim, vamos ver. Ora, ela que me diz assim: olá, Star, boa tarde. É diabinha, vocês têm que mudar a coisa. Boa tarde e uma boa emissão. Quando for possível, um tema para ti e para todos na tua escuta. Também agradeço ao virtual e a todas as locutoras que já fizeram as suas emissões. Mas este tema vai muito especial para o Beto. É, pronto, para o Beto que está de parabéns, porque o Beto é o bebê hoje, é mesmo assim. Por mais um aniversário, que esta data se repita por muitos e longos anos e que para o ano possamos estar aqui juntos a lhe dar os parabéns. Muito obrigada e feliz noite, beijinhos. Obrigado, Maria. Olha, eu escolhi este que diz: não há limites para amar, e não existe mesmo. Ela que diz: esteve fantástico dia. Estás a ver? É. Temos que ir aproveitando, porque quando chegar o frio, ui, não há aquecimento que resista, nem eletricidade.

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Foi então o tema que eu juntei à participação da Maria Brito. Vamos a mais uma que eu deixo para todos vocês que já participaram. Vai para a Maria, a Eliana já teve, mas vai também para a Eliana, vai para o Beto, com um beijinho então aqui da minha parte.

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1: Estou aqui deste lado então a fazer-vos companhia. São 18 horas e 3 minutos. Até bem pertinho das 19 irão ficar na companhia da Diabinha desde Jersey, Reino Unido, a fazer-vos companhia. Ora, vamos a mais uma. Meu amor, na tua mão. Vai então para a Tita, para o 007, para a Dana, o Simões, o Bicho, o Papão. E pronto, é só para eles.

Verdade, então o servidor deu o piricato, mas nós estamos aqui deste lado a fazer-vos companhia. Nós abana, nós desliza, mas nós não cai. Venha a ventania que vier. Ora, 007, licença para os crocodilos jacarés, seja o que for. É verdade, como nós temos o costume de dizer aqui, see you later, alligator. See you in a while, crocodile. É verdade. Você mudou? Vai então para os nossos moderadores, para o Tuguinha, para o Bruxinho e para a sua Irene, e também era para a Lola, mas a Lola já não se encontra aqui, e para todos os outros moderadores que possam não estar então na nossa companhia.

Beijinho vai também ali para o Smiggle, my precious. Ora, o próximo tema que diz, não diz nada, só tem ali que é a faixa 16. Olha, seja lá o que Deus quiser e que as bruxas queiram, muita macumba por aí. Vai para todos os meus colegas locutores, presentes e não presentes. Vai para mim, para a Demónia, para a Batwoman, para o Diabinho, o Grinch e para todos os outros locutores que possam não estar na sintonia.

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Vamos a mais uma participação. Um beijinho vai para o Zé Feio e também um beijinho vai para o nosso esqueleto vaidoso, que também se juntou a nós. Este tema vem da parte da Eliana, ela que diz: podes tocar mais uma? Gostei de ouvir a música de Paulo Fernandes, Sonho Perdido. É então o tema que vai seguir. Obrigado, Eliana, mais uma vez por estares aí e também por participares.

tema foi então sugerido pela Eliana Aparecida. Ora, eu vou tratar então de mais um pedido que me pediram. Este tema eu vou deixar para todos vocês que passaram lá pelas minhas postagens e também pelo meu Messenger, com um beijinho muito especial em vossos corações. Há amores que não morrem, pois não? Se quando é amor verdadeiro, não morre. Pode ir embora, é a verdade, mas fica sempre no

Beijinho vai também para o Capitão Pancadinhas. Capitão Pancadinhas, eu não estou a passar mensagens de voz, mas eu já vou então fazer a tua mensagem. É verdade. Ora, eu não aceito mais participações. Essa será então a última do Pancadinhas. Ora, então ali o apaixonado deixou de ser bicho-papão para ser então apaixonada. Ah! Ah! Podia ser pior. Ah! Ora, então, ali a Maria Brito que me diz assim: Olá, Stas, se for possível, passei um tema para ti pela fantástica emissão. Beijinhos e muito obrigado. Olha, sei que gostas deste e eu também gosto bastante deste tema. Obrigado pela tua companhia desse lado, também pelo teu carinho. Uma beijoquinha para ti.

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2: Entrando então na minha reta final a partir das 19 horas de Portugal Continental, se tudo correr como planeado, irão ficar na companhia do nosso locutor António Jorge. Eu tenho aqui dois pedidos para passar, não irei aceitar mais. Gatinho S, um beijinho, ele que também se juntou a nós, e também para a Lola, que revoltou aqui à nossa companhia. O próximo tema eu vou juntar à participação do Pancadinhas, ele que queria então um tema para dedicar a todos e também agradecer a todos os locutores que passaram por aqui hoje. Ao virtual, também à Nanda, à Anitta, à nossa Margarida, pelas suas emissões, e também uma música de parabéns, mas já foi muita música de parabéns hoje para o Beto, por isso a música de parabéns já foi, não vai dar tempo de eu passar mais músicas de parabéns para ninguém hoje, infelizmente. Para todos vocês que estão então de aniversário, muitos parabéns para todos, um beijinho então aqui da parte da Star e também da parte de toda a equipa da RPO. Obrigado, Pancadinhas. Bora lá ficar com este tema, bora lá.

atrás do vidro, é verdade, foi então o som que eu juntei à participação do Capitão Pancadinhas, o homem da telefonia, é verdade. Da parte do esqueleto vaidoso, será então a minha última participação, ele que diz, olá Diabinha, boa tarde e uma boa continuação de emissão. Podes passar este tema que vai para ti com um beijinho e também para todos, obrigado, obrigado eu, esqueleto, por estares aí e também por participares. Uma beijoquinha também para ti.

Esperando então que o nosso locutor António Jornes se junte então aqui à nossa salinha. Um beijinho também vai ali para a nossa Ursulina, a nossa locutora Ursulina, que também acabou então de se juntar aqui a nós. Ora, o próximo tema eu vou deixar para todos vocês, será então a minha antepenúltima música, vai para todos vocês que me acompanharam pelas nossas aplicações móveis, Facebook, Salinha Associadas, para quem passou pelo meu Messenger, para quem passou pelas minhas postagens, para todos vocês que foram passando aqui pela nossa salinha de convívio, para aqueles que já foram, mas muito em especial para aqueles que estão aqui. O apaixonado, ele que disse o seguinte, que ia resolver umas coisas e depois voltava mais logo. Mais logo ele já volta a ser o bicho papão. O Zé Feio disse que ninguém lhe deu um beijo, levas um beijo repanicado. Mua! Assim chega, Zé Feio. Para a Tita, o 007, o Gatinho S, a Dana, o Simões, o Esqueleto Vaidoso, o Smeagol, My Precious, o Tuguinha, a Bruxa do Amor, o Bruxinho e a Suirene, a Lola, o Grinch, que deve estar de volta do tacho, pois é verdade, a Ursulina, o Diabinho, também a Batwoman, também a Demónia e para mim. Fica então este tema e esperando então que o Jorne se junte aqui então à nossa companhia.

tema foi então para todos vocês que me acompanharam fora da nossa salinha e dentro dela. É verdade, Ninja, o homem dos discos de cortiça de Chelas. É. Eram de corticite, mas agora viraram a ser cortiça. Um beijinho também para ti. E o nosso Jornes, ele que diz que já vem, deixa ver, ele diz que vem a caminho, sim, já a caminho da Califórnia, pronto. Não é a caminho da RPO, ele vem então a caminho da Califórnia. E já chegou então aqui à nossa companhia. É verdade, um beijinho então para ele. E também é mesmo para ele que vem este tema que diz Don't Close Your Eyes to Your Fears. Para ti, Jorn, com um beijinho e uma excelente emissão, eu te desejo.

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1: E assim chegou ao fim a minha missão de hoje. Eu estarei de volta na sua, na vossa companhia amanhã, mesmo horário, 17:19, desde Jersey, a fazer-vos companhia. Bruxinha má, uma beijoquinha também para ti, que te acabaste de juntar a nós. E para todos vocês que se vão juntando do outro lado, esta minha música de saída vai também ser a música que eu vou juntar à participação do Ninja, ele que acabou de chegar ao meu privado e queria um tema, mas eu já não vou conseguir passar o tema. Era para mim e eu disse que ia usar este som. Sejam felizes, façam alguém ainda mais feliz. O Web Rádio Portugal Online, o mundo é nosso. É uma rádio dos diabos. Obrigado, Ninja. Um beijinho. Fui!

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Olá, olá, então muito boa tarde, boa noite a todos vocês, amigos e ouvintes aqui da Web Rádio Portugal Online. Com vocês até cerca das 21 horas do Portugal Continental, António Jorge na vossa companhia. Desde já o meu muito obrigado então a todos aqueles que se encontram aqui na salinha de convívio da Portugal Online, assim como também todos aqueles que nos escutam através das salinhas associadas da mesma. Um obrigado também a todos aqueles que nos escutam através das diferentes plataformas móveis, assim como também através das diversas associações, bares, restaurantes. O nosso bem-ajam, obrigada pela vossa preferência e, acima de tudo, pela vossa fidelidade.

Sendo assim, também muito obrigado a todos aqueles que vão passando ali pela postagem do Facebook, metendo então os seus likezinhos. Mas para já, cumprimentamos todos aqueles que se encontram aqui na salinha de convívio da Portugal Online. Zé Feio, um abraço. Tita, um beijinho para si. 007, também amigo, aquele grande abraço para ti. O Gatinho S, grande forte abraço para ti, meu amigo. Por cá está também a Dana. Olá, Dana, boa noite. Continuando, um beijinho para a Dana. Esqueleto Baidoso,

oportunidade, o Simões, aquele abraço então. Samangol, para ti também, aquele grande e forte abraço. Na parte da moderação, Bruxa Má, beijinhos, olhos verdes. Obrigada pela tua companhia. O Bruxinho, aquele abraço para ti, beijinho para a tua esposa, a Irene. A Lola, também ela se encontra por cá, aquele beijinho, Lola, para ti. Na parte então já da locução, a Ursulina, diretamente da cidade invicta, aquele beijinho então para ti, Grinch, e ele se encontra no sul do país, em Albufeira, aquele abraço para ti então, Grinch. E claro está, a nossa Diabinha, ela que não há palavra, não vale a pena estar aqui de muita coisa. Obrigada, obrigada pela excelente emissão acabada de proporcionar aqui ao vosso auditório, como vem sendo o apanágio sempre das tuas emissões. Um grande beijinho para ti, claro está, para a Nazaré, Maria Luísa e também um abraço no João. Para ti, selecionei o tema David Bisbal, Carrie Underwood, Tears ou Gold. Claro está, e eu venho já depois com outros temas para todos nós, mas para já, este é inteirinho só para ti, Diabinha.

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4: Bem, assim, depois de termos ficado com este tema de então de David Bisbal e Karen Hood, Tears of Gold, ou seja, lágrimas de ouro. Mas no caso, quando são as lágrimas de ouro é porque a gente está feliz, certo? Por isso mesmo, foi então ali direitinho para a nossa locutora Biabinha, começando já com Dimissi, é isso mesmo. E eu quero ouvir um sim da vossa parte que estão aí na nossa companhia. Mandar também um grande, grande beijinho e abraço a todos aqueles que se encontram então na escuta. O caso ali da Casa Dom Lafões em Oberdurten. Um beijinho para a Lúcia, para a Fátima, para a Sarita e um abraço para o Luciano e o chefe David. Caso os Miguel estejam por aí também, aquele abraço para eles. Bora lá! Dime sim para todos vocês.

E assim, depois termos ficado então com este tema de Missy, ficamos já com o tema You Never Say Goodbye. Exatamente, não tem que dizer adeus, nunca diga adeus. Por contrário, diga eu estou aqui. Mandar também um beijinho, Juliana Pereira, para Alexandra, assim como Maria Brito, Fernanda da Cruz, Luís Pedro, ele também se conta por cá, e claro, está também todos aqueles, Anabela Rodrigues Lourenço, é isso mesmo, muito obrigada, obrigada pela vossa companhia. Patrick Teixeira, ele também que já passou ali pela postagem, muito obrigada. O nosso amigo Neil, ele que acabou de se juntar a nós aqui nessa linha de convívio, muito obrigada, amigo Neil, aquele abraço então para si. Dentro de minutos irei então abrir a linha para todos aqueles que queiram fazer as suas participações. Até lá, You Never Say Goodbye.

E depois termos ficado então com este tema, You Never Say Goodbye. Ficamos já com este tema dos anos 60, aliás, com Aiko Aiko, mas agora numa House Remix, para então nos alegrar esta noite de quarta-feira, 14 de outubro. Por aquilo que eu sei, há algumas pessoas bem conhecidas daqui que estão de aniversário também. Claro, eu da família tenho também. E mais não digo, porque dentro de dois dias, sexta-feira, alguém também terá um aniversário. Naquela altura ainda estiveram para fazer tiveram para fazer feriado, não nacional, mas sim mundial. Mas isso é outra coisa. Pois é, 16 de outubro alguém irá também ter aniversário, mas hoje é 14. Tenho o meu primo Tomás, ele que faz anos, a minha falecida avó também fazia hoje. E é assim, por cá também o nosso Beto Mendonça, certo? É isso mesmo. Mas até lá, ficamos então com o Aiko Aiko. Pode ser. Vá lá, boa noite.

E assim, depois de termos ficado com o Aiko Aiko, ficamos já agora com este novo remix do DJ Monster com Big Japan. Exatamente, tema original dos Alphaville dos anos 90, mas agora remixada pelo DJ Monster. Muito obrigada, Sousa Doido, aquele abraço. Nosso Sousa é sempre aquela pessoa maravilhosa. Obrigada, Sousa, então, pela tua companhia mais uma vez. Continuando então com o tema de Big Japan.

E foi assim, DJ Montors com Big Japan. De seguida, mais um tema que bem conhecemos. Um tema é do ano passado, da Karol G com Rosalía, Manuel Turizo. Se antes te houvera conhecido. É isso mesmo. Quando a gente lhe agrada aquilo que vai conhecendo agora, às vezes temos tendência a dizer: porque não te conheci antes? Por isso mesmo, para todos vocês, com o meu muito obrigado pela vossa companhia, Karol G, sem antes te houvera conhecido.

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2: E foi assim, então, aquele tema que acabou de passar de Carol G, Rosalía, Manuel Turizo, sem antes te houvera conhecido. Quem se juntou a nós foi também o nosso amigo Puto Reguila e também a nossa a gatinha do outro lado do oceano. Um beijinho para você e uma boa tarde. Penso que para você ainda será uma boa tarde, menos 5, 6 horas aqui. De onde eu me encontro, onde eu estou, na Suíça, precisamente, 20 horas 39 minutos. Penso que aí onde a gatinha está, devem ser então 15 horas 39 ou 14 horas e 39. Acabou agora de almoçar, nós já jantamos, enfim, é assim a vida. Muito obrigada pela tua companhia. David Bisbal com Camila Cabello e Boleria. Exatamente, é um tema como foi então sugerido pela nossa amiga Lúcia, ela que está então ali no, na casa Lafuins, em Oberdurten, e ela pediu-me então para passar o tema de Boleria, qual vai então dedicado para todo o staff de Dom Lafuins, assim como para os seus clientes, compartilhando também aqui no vasto auditório. Até lá, David Bisbal. Camila Cabello, Boleria, a cabalar Luciano Fátima.
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3: E assim, depois de termos ficado com David Bisbal e Camila Cabello com Bolaria, a pedido então da nossa Lúcia Ribeiro, ela que se encontra no Dão Lafões em Durten, por isso já sabem, bom ambiente, o nosso, a casa Dão Lafões, o nosso restaurante de eleição. Já estamos na escuta de mais um tema, mais um pedido desta feita pela nossa amiga Alexandra. Ela veio até mim, pediu-me então Tiago Navarro com Bonito, Bonito, Cafecito, Cafecito. Vai, por acaso, vai sempre, é sempre a hora para tomarmos um cafezinho. E ela quer dedicar esta música para todos os ouvintes da rádio e muita alegria nos nossos corações. Ela diz, e aquele beijinho para o nosso querido amigo Jorge. Um beijinho grande também para ti, Alexandra. Obrigada pela tua participação. Bora lá, Tiago Navarro, com Bonito, Bonito. Enviar também aquele abraço para o nosso amigo Cowboy, ele que se juntou a nós já aqui na salinha de convívio. Até lá, Bonito, Bonito.

E assim, depois de termos ficado com este tema muito, muito giro e muito bom também da parte de Tiago Navarro, a escolha da nossa amiga Alexandra, com Bonito Bonito, vamos gozar a vida. É o tema que eu escolhi então para a participação da nossa amiga Fernanda da Cruz, o qual passo a citar: amigo, você pode passar uma música para você e para vocês todos da rádio e auditório. Aos seus gostos, por favor, e obrigado. Obrigada a nós, amiga Fernanda, pela sua fidelidade e com a sua presença aqui na Web Rádio Portugal Online. Vamos gozar a vida, é isso que é preciso. Boa noite.

0: É isso mesmo, bora lá então, agora uma música de parabéns para quem? Para o nosso amigo Beto Mendonça, e aproveitando, claro está, para passar aqui uma dedicatória de quem? Olá, boa noite.
1: Olá, muito boa noite aqui ao nosso locutor António Giorno. Giorno, boa noite, boa emissão, continuações de uma feliz e abençoada noite de quarta-feira, uma excelente semana. Giorno, quando for possível, passei um tema para si, também para todos aqueles que estão na sua escuta, para agradecer ali à Star pela fantástica emissão que ela nos proporcionou, como sempre, e como todos os outros locutores também que já o fizeram no dia de hoje. Muito obrigada. Mas este tema é muito especial ali para o Beto Mendonça, por mais um aniversário, que esta data se repita por muitos e muitos longos anos. Muito obrigada, Giorno. E mais uma vez muito obrigada, e que por um ano possamos estar aqui juntos a dar os parabéns ali ao Beto Mendonça. Muito obrigada e um grande beijinho.
0: Obrigada a nós então pela tua participação, Maria Brito, e bora lá então, Ana e Luís Vicente. Olá, parabéns Beto, aquele grande abraço, tudo do melhor para ti. Depois iremos ficar então com o tema para todos nós, mas em especial para o Beto Mendonça, da parte da Maria Brito.

Mas então, dos parabéns para o nosso amigo Beto Mendonça. Agora sim, a música que eu escolhi para a participação da nossa Maria Brito. Oi, tenho ganas de ti, exatamente. É assim, Beto, oi, que tenhas sempre essa vontade de viver, sempre esse espírito alegre. Obrigada pela pessoa que tu és, que contes muitos anos ainda e nós os possamos assistir, pode ser? Oi, tenho ganas de ti.

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1: E foi assim então a participação da nossa Maria Brito. Maria Brito, aliás. De seguida ficamos já com a participação da nossa amiga Juliana Pereira. E ela que veio até mim e pediu-me então para passar este tema que já estamos na escuta. Aprecia lo que tienes. Exatamente. E ela quer então passar a dedicatória, a qual passo a citar. Quero dedicar a uma pessoa muito especial e importante na minha vida. Me ensinou muito. Devo agradecer tudo o que partilhastes comigo. És uma grande mulher, mãe, amiga, tudo o que se possa ter. Obrigado. És mami de coração.

E foi assim, aparecia o que tienes, então da parte de Juliana Pereira. De seguida, mais um tema, Fernando Daniel, Entre Quatro Paredes. Este é um pedido que chegou da parte do nosso amigo Luís Pedro. E ele diz-me, boa noite António, passa esta musiquinha. Abraço e boa emissão. Muito obrigado a Luís Pedro. Então Fernando Daniel, com o tema Entre Quatro Paredes.

0: E foi assim, Fernando Daniel, então, para a participação do nosso amigo Luís Pedro. E agora vamos ter a participação do nosso aniversariante. Olá, boa noite.
1: Olá, boa noite aqui o nosso amigo doutor António Jorna. António Jorna, tenho uma feliz abençoada noite de quarta-feira, com votos de boa missão. Assim também quero aqui agradecer a nossa amiga doutora. Dia benha, não é Astor? Dia benha pela linda missão. Muito obrigado, dia benha. Um grande beijinho para si. E assim, amigo António Jorna, quando for possível, você coloque um tema ao seu gosto para todos nós, estamos aqui na sua companhia, e também agradecer a todas as pessoas que assim, no dia de hoje, já me derem os parabéns. Muito obrigado a todos, e paguem a bebida, mas quem está a acompanhar aqui comigo... E tento pagar, eu digo que assim, já vou ficar apagado. Um grande beijinho aos senhores, um grande abraço aos senhores. E continuando uma boa missão, António Jorda, muito obrigado. Então fica um tema para partilhar para todos nós, estamos aqui na sua companhia, que amanhã eu vou ficar doente. Digo que assim, já vou ligar ao patrão, já vou lhe dizer a ele que, olha, apanhei muito frio, que isto amanhã... Vou ficar em casa, já estás a ver a minha voz, já estou a ficar doentinho. Muito obrigado. Continuação de uma boa missão. Fui na escuta.
0: Obrigado, Beto. É isso mesmo. É o que dá, é isto da água enlatada. Às vezes acontece isso, mas ainda bem, é que assim é. Hoje mereces. Por isso mesmo, o tema que eu escolhi foi Hold Me and Love Me. Exatamente. Hoje todos nós te abraçamos e te queremos muito. Não só de hoje, mas desde sempre. Obrigado por seres essa pessoa maravilhosa. Bora lá, hold me and love me.

Tracy, Hold Me and Love Me Tonight. Participação essa então do nosso amigo Beto, nosso aniversariante. É isso mesmo. E agora, bora lá mais um pedido, uma dedicatória. Desta feita é através da nossa amiga e ouvinte, a Gatinha. Ela que veio até mim e diz-me, passo a citar, simbora dedicar um tema e dedicar ao aniversariante do dia. O nosso ouvinte fiel Beto Mendonça, com beijinhos e votos de muita saúde. É isso mesmo, e eu escolhi este tema de Carlos Vives, Sebastián Yatra, Roubar-te um Beso. Oh Beto, pode ser? Vá lá, um abraço da minha parte.

E foi assim então, Carlos Vives e Sebastián Yatra, roubar-te um beijo, tema esse que eu escolhi então para a participação da nossa gatinha, que é então para dedicar ao aniversariante do dia. De seguida estamos já na escuta, solo quando te sei tu, só quando tu estás. Mais uma participação desta feita da nossa Juliana Pereira, ela que veio então até mim e pediu-me para passar este tema, o qual ela vai dedicar. Só um minutinho aqui para então, aqui está a sua dedicatória. É, passo a citar, uma grande lição de vida, que é uma grande lição que a vida me ensinou, é que as moedas fazem barulho e as notas do papel são silenciosas, e observando isso eu pude entender que quanto maior for o seu valor, menos barulho você deve fazer. Isto não é sobre dinheiro. Exatamente, Ju. Concordo contigo. Bora lá. Muito obrigada, Ju, então, pela tua participação. Aqui fica o tema. Solo quando te sei tu.

E depois de termos ficado com este lindo tema solo, quando te sei tu, da parte da nossa Ju, o Luís Pedro veio até mim e pediu-me então mais um tema para todos nós ficarmos na escuta. Chayanne, Bailando Bachata. Bruxa do amor. Será que pode... Olha, já não temos cá a bruxa do amor, já foi ver os turcos. Mas assim, quem me ensina a dançar bachata? Quem será? Será a gatinha? Ou será a Maria? Vai lá, Chayanne, Bailando Bachata. Me encanta.

E assim, depois termos ficado com Cheyenne bailando bachata da parte do nosso amigo Luís Pedro, ficamos já com um pedido que me chegou através aqui do meu privado da nossa moderadora Maria. E ela diz-me: olá, boa noite, passa uma à tua escolha para todos e para tu com beijocas. Maria, tive a liberdade de escolher então este tema, que é uma cover, mas sempre agradável de ouvir. Se tu eres mi hombre, eu sou tu mujer. Obrigada, Maria.

E foi assim então esta participação da nossa Maria, a nossa moderadora Maria. É isso mesmo, gatinha, foi mesmo visita do médico. É assim, pena que nem a tensão arterial tirou, porque só meter o equipamento leva mais tempo do que ela ficou. Netinho, é isso mesmo, hoje ficamos então com mais uma perda desta. De mais um cantor, ele que fez muito, de facto, aos 60 anos ele nos deixou, mas deixou-nos sim aqui um legado de músicas, muitas músicas, músicas, músicas que ele nos deixa então para nos lembrarmos sempre dele. Este é um pedido da nossa amiga Alexandra e ela que veio até mim e diz-me: uma homenagem para ele que morre com 60 anos. Dancei muito as músicas dele em bailes. É isso mesmo, sim. E uma das mais conhecidas era aquela Mila, não é? Oh, Mila, mil e uma noites de amor com você. Mas neste caso é fim de semana e bora lá então ficarmos com o tema da nossa Alexandra, Netinho, ele que partiu hoje aos 60 anos.

E foi assim então, netinho, fim de semana. Um pedido então da nossa amiga Alexandra. De seguida ficamos com então mais um pedido da nossa Juliana Pereira. E ela que veio até me pediu uma Dead Yankee, Rompe la Noche, qual ela quer dedicar para ela mesma, que também bem merece, claro. Amiga Ju, aquele beijinho enorme para ti, um abraço para o Mário e para o Lisandro. Bora, Dead Yankee, Rompe la Noche.

E foi assim o Daddy Yankee rompe a noite. Então, o último pedido musical que eu tenho aqui em lista. Por isso mesmo, a partir de agora também não posso aceitar mais pedidos musicais, porque vamos ficar então agora com uns temazinhos aqui da minha parte. Bora lá, não pianger esta nota. É exatamente, não vale a pena chorar. Queremos sim a alegria. Bruno BMW, aquele abraço também para ti. Obrigada por estares aqui na companhia da Salinha da Portugal Online. Não pianger esta nota.

E depois de termos ficado com este tema, não pianges esta nota, não chores esta noite, torna amor meu. É isso mesmo, volta amor meu, ou meu amor, se for assim o caso. Bora lá, muito obrigada, obrigada a entrar na reta final então da minha missão. 21 horas 43 minutos aqui na Suíça onde eu me encontro, 20 horas 43 minutos em Portugal continental. Obrigada, obrigada pela vossa companhia aqui na Web Rádio Portugal Online.

E foi assim, então torna Moremio a passar então aqui na pista de Portugal Online. É isso mesmo, e retornarmos onde? 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Aquele abraço então para o chefe David, para a Fátima, Lúcia, Luciano e o Miguel. E ao fim de semana... Ao domingo também está a Mila e a Cláudia, certo? É isso mesmo, quem era eu sem ti? Mais uma quizomba, quase a terminar, pois iremos ficar na companhia da nossa Ursulina, diretamente da Invicta, ela que nos irá então proporcionar mais 2 horas de bom entretenimento. Mas até lá, quem era eu sem ti?

Exatamente, quem era eu sem ti? É isso, quem era eu sem vocês aqui na nossa companhia? Obrigada, obrigada de coração. 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Heartbreak Heart é o último tema que eu vou passar e vai direitinho para a nossa Ursulina. Exatamente, a Ursulina é ela que vos irá proporcionar mais 2 horas de... Agradece. Eu estava a ler. Então a nossa Ursulina que nos irá proporcionar mais 2 horas de bom entretenimento para o fecho de, então, das emissões aqui da Portugal Online para este dia de quarta-feira, 14 de outubro. Maravilha, quase no meio do mês, e também quer dizer que só já me faltam 64 dias para as minhas férias. É isso mesmo, bora lá. Heartbreak Heart, Ursulina, bora lá. Um beijinho para ti, uma boa emissão já antecipada, mas a gente ainda vai falando.

É isso mesmo, e foi assim terminou a minha emissão de hoje e de esta semana também. O meu muito, muito obrigado a todos vocês que se encontram aqui na salinha de convívio da Portugal Online, assim como a todos aqueles que nos escutam através das diferentes plataformas móveis. O meu muito, muito obrigado. Aproveito para vos desejar continuação de uma boa noite e um bom motivo para continuarem desse lado, porque irão ficar na companhia da Ursulina. Este mês ainda é Ursulina, porque a Bina está de férias. Mas é isso mesmo. Muito obrigado. A continuação de uma boa semana a todos. Marcamos encontro então no sábado de manhã. Fazemos então aqui a abertura das emissões da Portugal Online comigo, António Jorne, porque o Frankenstein afinal não quer entrar. Mas é assim mesmo. Muito obrigada. Marcamos então um encontro no sábado de manhã, a partir das 8 horas do Portugal Continental, 9 horas aqui da Suíça, onde eu me encontro, para então podermos fazer aqui uma... começarmos um fim de semana em beleza. Isto quer dizer, se sexta-feira à noite eu não ficar doente e encharcar as velas. Mas em princípio não. Bora lá! Agora tchau, como diz a Nikita, muito obrigada mais uma vez pela vossa companhia. Beijinhos e abraços, cada um recebe o que quiser. Se quiserem os dois, ficam mais aconchegadinhos. Fui, obrigado.

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Olá, meus amigos, então uma boa noite, quarta-feira deste meio da semana, deste ladinho, a vossa amiga locutora Dina Ursulina, com o seu mundo da música para todos vós. Então, mas boa escuta para todos. E passando já a cumprimentar quem marca presença na nossa salinha de convívio, com beijinhos para todos, e uma boa noite para os meus colegas de locução, o Grinch do Ironside, a Diabinha de Star, o António Jorne, que acabou de fazer a sua excelente emissão, como sempre, para o Tuguinha Boy, para os nossos moderadores, a Lola e a Maria, para os nossos amigos membros, o Jacinto, a Bruxinha Mac, de Manada Tem, o Cowboy, o Semiagol, Simões, Rosita Linda e Tinha e Lua de Mel. E para todos quanto nos sintonizam do lado de fora através dos nossos aplicativos, páginas oficiais da RPO, grupos e salinhas associadas à mesma, um beijinho de nós para todos vós, resto de uma boa quarta-feira, adaptem-se ao vosso fuso horário e uma boa escuta. Pois é, sem perder mais tempo, vamos ao primeiro tema, porque o Jorne quer ir jantar e já são horinhas. Então, para ti, Jorne, mais uma vez, parabéns pela tua excelente emissão e vais ficar com este tema de Annie Lennox, a Winter Side of Pain, com beijinhos.

Bem, continuando por aqui já com o próximo tema, que vem para os meus colegas de locução, presentes e ausentes, moderadores presentes e ausentes, para os nossos amigos membros e para todos que nos escutam do lado de fora, com um beijinho da minha parte e uma boa escuta, este tema de Melody Spot, Memory Remains. Olá, Charme, boa noite, um beijinho para ti.

Pois é, meus amigos, e assim vamos continuando a viajar no tempo, grandes vozes, grandes músicas a passar por aqui, e já estamos com o Rock in the Jukebox, Slow Dance, e logo após Ricardo Santos, no Teu Sorriso.

Pois é, meus amigos, enquanto eu vou preparar a primeira participação, vamos ficar com Garrow, First Day of My Life, Primeiro Dia da Minha Vida, e logo após Hélio Almeida, Meu Amanhecer. O meu não, o dele, porque o meu amanhecer é muito mau. Acordo sempre de trombas como um elefante.

Pois é, vamos lá então à participação da nossa ouvinte Eliana Aparecida. Olá Eliana, boa noite, um beijinho para ti. E ela diz-me o seguinte: boa noite minha querida, gostaria de ouvir a música do Paulo Fernandes, Cavaleiros do Amor, dedico a você e a todos os ouvintes com beijocas. Muito obrigada, beijinho também para ti Eliana, da minha parte, claro.

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2: Pois é, depois desta participação e dedicatória da nossa ouvinte Eliana Aparecida, mais uma vez, muito obrigada, Eliana. De volta às minhas músicas, Xana Gair, Don't Say Goodbye, e logo após Lucas Moreno, se te quedas comigo. Uma boa noite e um beijinho para o Myself e para o Pitoco.

Mas é depois de Lucas Moreno, Se Te Quedas Comigo, vamos ficar agora com o dueto de Sarah Thompson e Michael Bennett, Soul Only in the Dark, e logo após Maurício Matar, Nossa História.

Pois é, meus amigos, e assim vamos continuando neste rumo todo, porque sentir e ouvir também é uma forma de viver. E já estamos com o André Logan, Let Me Love e o Mor, e logo após um quizomba por Valdemiro, te espero tanto. Uma boa noite e um beijinho para o apaixonado solteiro e bom rapaz, e para a Larissa.

Pois é, meus amigos, e assim vou continuando por aqui na vossa simpática companhia. Obrigada também pela vossa presença aí desse ladinho. E já estamos com Carl Bosch, La Paloma, My Love, e logo após Rania Necro, Procuro Lohuru.

Pois é, meus amigos, e continuando por aqui já na segunda hora do meu direto, não é? Uma horinha já se passou, uma horinha e uns minutos, e eu nem dei conta. E já estamos com My Happiness Is You, e logo após uma bachata por Prince Royce, adiós.

Pois é, continuando por aqui com uma participação que veio da parte do Myself, que me pediu para passar este Evie Middle, I'm a Witch, So What, para mim e para quem gostar. Da minha parte,

0: Depois desta música alusiva ao Halloween, I'm a witch, sou what, sou uma bruxa. E depois, que veio da parte do myself, mais uma vez, obrigada.
1: Hello,
0: já estamos
1: Thank
0: com Bryce Maldini, I broke
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0: up with you.
1: And
0: e logo
1: you
0: após, Moleta, nas
1: right
0: quatro
1: here.
0: Estações.
1: See you in the next video. Bye!

Pois é, meus amigos, e continuando por aqui já em contagem regressiva para chegar às 23 horas de Portugal Continental, e já vai entrar um dueto de Michael Bublé e Laura Pausini, e logo após, Saúl Del Rio.

Fernandes. Ele me pediu para passar Paulo Fernandes entre a pele e o coração para mim pela minha emissão e eu vou partilhar com todos vós. Muito obrigada, Paulo Fernandes. Um beijinho e, claro, depois um bom descanso e as melhoras.

Pois é, meus amigos, e continuando por aqui na vossa companhia por mais um bocadinho, já estamos com Ella Langley, My Endless Love, e logo após um dueto de Fafá de Belém e Roupa Nova, Doces Palavras.

Pois é, meus amigos, já com poucas músicas para passar por cá, já estamos com Maria Dines, I Wish For You, e logo após Afonso Lima, Se Eu Pudesse Voltar.

E pronto, meus amigos, chegando ao fim do meu direto ao som do Slomix, Don't Let Me Dream Alone, e prontinha para depois passar os comandos ao nosso Tuguinha Boy, ele também tem boa música para vos oferecer. Da minha parte, muito obrigada pela companhia que fizeram, pela